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2: 96.
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6: 10 e 3.

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1: 10h20.

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1: Meia-noite e 15.

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1: Meia-noite e 27.

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1: 12:47.
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1: Uma e meia.

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1: 12 e 4.

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2: 2h40.

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1: 12h54.
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1: 3:14.

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1: 3:31.

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1: 6h44.

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1: 3:47.

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1: 411.
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2: 4:36.

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1: 4:43.

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1: 5 e 7.
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1: 5:15.

0: 5h55.
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1: 6:19.
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0: 6h38.
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1: 6h49.
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6: Ei, já fizemos gente chorar demais com essa moda nossa, hein?

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1: 71.
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1: 714.
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0: Bom demais, rapaz. Chique no último, rapaz. Vocês são foda demais. Obrigado, gente. Você tá doido?
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1: 7:38.
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0: 7h47.
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1: 7:55.
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de nossa morte. Amém. Glória ao Pai, ao Filho e ao Espírito Santo, como era no princípio, agora e sempre. Amém. Nossa Senhora, Mãe das Vocações, rogai por nós. Em nome do Pai, do Filho e do Espírito Santo. Amém.

0: seja louvado. Bom dia.
1: Bom dia.
0: Sejam todos bem-vindos à nossa celebração. Acolhemos a todos os presentes na Igreja Matriz e também aqueles que nos acompanham através da Rádio Ipiranga e das redes sociais de nossa paróquia. Rezaremos hoje pelas intenções trazidas em nossos corações, pelas intenções colocadas ao pé do altar e pelas seguintes intenções. Pelas almas de Marisa Krambic Kapp, sétimo dia de falecimento, e em ação de graças pelo aniversário de casamento de Lorna e D'Artagnan. Caríssimos, iniciamos o mês de agosto dedicado à oração pelas vocações. Toda vocação nasce do amor de Deus, que nos chamou à existência, nos convida à santidade e confia a cada um uma missão própria na Igreja e no mundo, seja na vida leiga, matrimonial, consagrada ou ordenada. Nesse primeiro domingo do mês vocacional, voltamos nosso olhar para aqueles que receberam o sacramento da ordem. Configurados a Cristo servo, pastor e sumo sacerdote, os diáconos, presbíteros e bispos são chamados a servir ao povo de Deus por meio da palavra, dos sacramentos e da caridade, tornando presente a ação do próprio Cristo em sua Igreja. A liturgia de hoje nos revela o Senhor que, por amor e compaixão, sacia a fome do seu povo. Ele recorda-nos que nada pode nos separar do seu amor e, na multiplicação dos pães e peixes, antecipa o grande dom da Santíssima Eucaristia, na qual continua alimentando o seu povo com sua própria presença. Peçamos ao Senhor da Messe que nunca faltem ministros para repartir ao seu povo os alimentos da palavra e da Eucaristia, e que muitos jovens respondam com generosidade ao seu chamado. Com alegria, iniciemos nossa celebração cantando.

0: Louvado seja nosso Senhor Jesus Cristo.
1: Sempre seja louvado.
0: Sejamos bem-vindos a esta celebração, onde nesse domingo já consagramos ao Senhor a nossa vida, tudo aquilo que Ele tem para realizar em nós e através de nós também na vida de outras pessoas. Por isso, iniciando esse mês vocacional, mês de agosto, nos coloquemos na presença do Senhor para ouvir a sua palavra e responder cada dia com generosidade o chamado que Ele faz a cada um de nós. Por isso, celebremos com muita fé, em nome do Pai, e do Filho, e do Espírito Santo.
2: Amém.
0: Que a graça de nosso Senhor Jesus Cristo, o amor do Pai e a comunhão do Espírito Santo estejam convosco.
2: Bendito seja Deus que nos reuniu no amor de Cristo.
0: E para bem celebrarmos estes santos mistérios da nossa salvação, reconheçamos os nossos pecados, suplicando ao nosso bom Deus o seu perdão e misericórdia sobre cada um de nós.

0: Deus Todo-Poderoso, tenha compaixão de nós, perdoe os nossos pecados e nos conduza à vida eterna.
1: Amém.
0: Entoemos o hino de louvor.

Assisti, Senhor, os vossos fiéis, e cumulai com vossa inesgotável bondade aqueles que vos imploram e se gloriam de vos ter como Criador e Guia, restaurando para eles a vossa criação e conservando-a renovada. Por nosso Senhor Jesus Cristo, vosso Filho, que é Deus, e convosco vive e reina

0: Podemos sentar para ouvir com atenção a liturgia da palavra.
1: Leitura do livro do profeta Isaías. Assim diz o Senhor: Ó vós todos que estáis com sede, vinde às águas. Vós que não tendes dinheiro, apressai-vos, vinde e comei. Vinde comprar sem dinheiro, tomar vinho e leite sem nenhuma paga. Por que gastar dinheiro com outra coisa que não o pão, desperdiçar o salário, se não com satisfação completa? Ouvi-me com atenção e alimentai-vos bem, para deleite e revigoramento do vosso corpo. Inclinai vosso ouvido e vinde a mim. Ouvi e tereis vida. Farei convosco um pacto eterno. Manterei fielmente as graças concedidas a Davi. Palavra do Senhor.
2: Graças a Deus.

0: Leitura da carta de São Paulo aos Romanos. Irmãos, quem nos separará do amor de Cristo? Tribulação, angústia, perseguição, fome, nudez, perigo, espada? Em tudo isso, somos mais que vencedores, graças àquele que nos amou. Tenho a certeza de que nem a morte, nem a vida, nem os anjos, nem os poderes celestiais, nem o presente, nem o futuro, nem as forças cósmicas, nem a altura, nem a profundeza, nem outra criatura qualquer, será capaz de nos separar do amor de Deus por nós, manifestado em Cristo Jesus, nosso Senhor. Palavra do Senhor.
1: Graças a Deus.

0: O Senhor esteja convosco.
1: Ele está no meio de nós.
0: Proclamação do Evangelho de Jesus Cristo segundo Mateus.
1: Glória a vós, Senhor.
0: Naquele tempo, quando soube da morte de João Batista, Jesus partiu e foi de barco para um lugar deserto e afastado. Mas quando as multidões souberam disso, saíram das cidades e o seguiram a pé. Ao sair do barco, Jesus viu uma grande multidão, encheu-se de compaixão por eles e curou os que estavam doentes. Ao entardecer, os discípulos aproximaram-se de Jesus e disseram: "Este lugar é deserto e a hora já está adiantada. Despede as multidões, para que possam ir aos povoados comprar comida." Jesus, porém, lhes disse: "Eles não precisam ir embora. Dai-lhes vós mesmos de comer." Os discípulos responderam: "Só temos aqui 5 pães e 2 peixes. Jesus disse: "Trazei-os aqui." Jesus mandou que as multidões se sentassem na grama. Então pegou os 5 pães e os 2 peixes, ergueu os olhos para o céu e pronunciou a bênção. Em seguida partiu os pães e deu aos discípulos. Os discípulos os distribuíram às multidões. Todos comeram e ficaram satisfeitos. E dos pedaços que sobraram, recolheram ainda 12 cestos cheios. E os que haviam comido eram mais ou menos 5.000 homens, sem contar mulheres e crianças. Palavra da salvação.
1: Glória a vós, Senhor.
2: Ave Maria, cheia de graça, o Senhor é convosco. Iniciamos com esta celebração do 18º domingo do tempo comum, esse mês de agosto, mês dedicado às vocações. E em cada domingo vamos ter a alegria com toda a igreja de olhar para estas vocações como serviços dentro da realidade da família que é a igreja. A cada domingo uma vocação será recordada, uma vocação será lembrada até mesmo pelas nossas orações, que não quer dizer que se limita a esses chamados, mas são, digamos assim, os chamados principais, né, dentro da nossa vida, ao serviço de Deus e ao serviço do povo de Deus. Vamos aproveitar a liturgia de hoje para falar sobre esse aspecto, então, vocacional. A vocação, amados irmãos, ela em primeiro lugar é um chamado, não é uma escolha pessoal. Onde, desculpa a expressão, mas é para a gente poder entender bem, né? Onde eu vou no mercado, vejo lá várias opções, vou lá e escolho a que eu quero. Vou lá e escolho a que está em promoção, né? A vocação não é, ah, essa aqui está mais baratinha, eu acho que essa daqui não vai exigir tanto, então acho que eu vou seguir essa vocação aqui, porque eu não estou afim de problema na minha vida, não. A vocação, em primeiro lugar, é um chamado que Deus faz a cada um de nós. Entendendo isso, as outras realidades que vão acontecendo no decorrer da resposta vocacional, elas então vão estar inseridas dentro do plano de Deus. E aí sim nós vamos compreender que a vocação, sendo um chamado, implica de cada um de nós uma resposta. Uma resposta. Há alguém que chama, mas há também um sujeito ao qual é chamado, do qual Deus espera uma resposta. Poderíamos adentrar e aprofundar aqui sobretudo em vários aspectos vocacionais. Vou só dar algumas pinceladas para chegar onde eu quero. Mas a primeira vocação a qual Deus nos chama é a vida. A vida. Porque é o dom que Deus nos deu. Não fui eu quem escolhi nascer. Não fui eu quem escolhi estar aqui. Deus, na sua infinita bondade, concedeu-me a vida, através dos meus pais, dentro da sua vocação. Mas o primeiro chamado, que assim dizemos, que Deus faz, é a vida. E aqui poderia já, durante esse mês e durante esse dia, até mesmo esse questionamento para você. Como você está vivendo a sua vida? Você vive a sua vida enquanto dom de Deus, enquanto dom dado, doado gratuitamente pelo Senhor, ou vivemos a nossa vida de um modo de piloto automático, né? Ah, tem que viver, vamos viver, né? Não dá para fazer outra coisa e a gente vai suportando a vida. A vida é um dom. E em primeiro lugar, como dom, deve ser também agradecido. Agradecer hoje ao Senhor pelo chamado, o primeiro chamado que Ele nos faz, a vida. E, portanto, nos decidir tomar as atitudes necessárias para que a nossa vida esteja cada vez mais de acordo àquilo que pode nos trazer a plenitude vocacional já nesta terra, esperando a plenitude vocacional que nos será dada no céu. Mas há um segundo chamado que Deus nos faz. Quando no batismo recebemos a graça da filiação divina, ou seja, quando o padre ou o diácono derramou aquela aguinha na tua cabeça, não importa se ela estava fria ou se ela estava quente, não. Não importa se foi na cabeça ou se foi sob imersão, você foi lá, né, submergido na água. O meu irmão, eu lembro que o padre fez o batizado dele, era numa capelinha ainda que não estava quase nem sendo construída, estava em plena construção. A gente não tinha pia batismal. O padre pegou e falou assim: enche uma bacia, zona, sabe aquelas bacias assim? Enche de água essa bacia. Aí eu falei: ah, ele vai jogar aguinha? Nada, pegou meu irmão assim, ó, e fum, três vezes ali, né? Falei para ele: meu filho, você não tem nenhum direito de falar que você não foi batizado, porque você foi afundado na água mesmo e renasceu, não é? Aí, naquele momento, Deus marca em nós, um selo que não se apaga. E esse selo é que eu e você somos filhos e filhas amados de Deus. Não importa se você quer ou não quer, se você vive bem ou não vive bem, o fato é que você é filho de Deus. Você pode ter os teus pecados ou as tuas virtudes. A única diferença é que você é um filho virtuoso ou um filho pecador, mas não deixa de ser filho, porque essa marca é eterna. É um chamado que Deus fez. E a igreja acolhe e oferece a cada um de nós, como mãe, que cuida de cada um de nós, esse dom de responder ao chamado. Durante a nossa vida, corresponde a cada um de nós ir respondendo de modo mais profundo, mais consciente, a esse chamado vocacional da filiação divina. Mas conforme nós vamos crescendo, vai chegando os momentos onde cada um vai tomando o rumo da própria vida. E ali é onde se insere, então, as vocações específicas, desde que o fiel, batizado, filho de Deus, chamado à santidade, qual é o caminho específico através do qual eu, Fernando, vou buscar a santidade? Qual é o caminho específico que você, coloca seu nome aí, vai encontrar a santidade e a santificação na sua vida para chegar ao fim último, que é o céu? A vocação específica, portanto, se transforma o caminho que nós vamos trilhar para chegar ao objetivo final da nossa vida.

0: escolha, porque não está acostumado ainda com o teu pé. Então é melhor ir com um tênis mais batidinho, mas que você sabe que vai aguentar, do que ir com algo novo. Na vocação, cada um de nós é chamado, portanto, a trilhar um caminho vocacional. E a resposta que eu e você damos, ela nos ajuda a alcançar o objetivo. Quando nós olhamos para a vida dos santos, e a igreja nos proporciona essa gama de santos que foram padres, que foram freis, que foram religiosas, que foram consagrados, mas encontramos santos que foram pais de família, encontramos santos que foram advogados, que foram médicos, que foram e assim por diante, santos, idosos, adultos, jovens e crianças, para nos mostrar que o caminho da vocação à santidade, ele é igual para todos, porém, a vocação específica é o que difere a cada um de nós. Olhemos aqui mesmo, dentro da nossa Assembleia Litúrgica, nós temos aqui a vocação matrimonial, que é a vocação, digamos assim, mais estendida, a vocação quase que inerente ao ser humano, a vocação matrimonial. Existe a vocação religiosa, que nós temos as irmãs representando. Está também a vocação sacerdotal. Aqui estou eu, o diácono João Paulo. Falei para ele, falei, viva bem esse dia de hoje, porque é o teu primeiro dia da vocação, digamos assim, ministerial, né? Como diácono, mas já no próximo já vai viver como padre. E existe também a vocação dos leigos, daquele que vive dentro da sua vida também até solteira, mas respondendo ao chamado de Deus. O caminho é o mesmo para todos? Não, porque o caminho ele é algo pessoal. Eu lembro de um dia, fui pregar num retiro lá em São Paulo, um retiro de famílias. E lógico, num retiro de família você tem que falar sobre o quê? Família, né? A vocação matrimonial. Então o comentarista, ele falou da família, falou bonito e isso, não sei o quê, porque a família é o melhor dom, é a melhor vocação. E eu lá atrás escutando, né? Falei assim, deixa ele, a hora que eu pegar o microfone ele vai ver. E falando isso e aquilo e tal, para os jovens, né, escolherem a vocação matrimonial e tudo. Quando eu cheguei lá na frente, eu peguei o microfone e falei, gente, eu preciso contar uma coisa para vocês aqui que me inquietou muito no meu coração. Mas sabe qual é a melhor vocação do mundo? É lógico que é ser padre. Porque o padre é isso, e comecei a falar sobre o padre, o Pablo comentarista me olhou assim como que, hã? E agora tudo aquilo que eu falei? E aí eu ajudei as pessoas a entenderem o seguinte, qual é, agora essa pergunta é para você, qual é a melhor vocação de todos? Eu só não vou descer ali porque eu estou tendo uma, acho que, como é que se fala, uma transfiguração. O clarão que está vindo lá, não consigo ver vocês, daí se eu vou ali eu não consigo. Qual é a melhor vocação de todos? Mas você pode me responder, viu? Agora pode falar. Qual que é? Sacerdócio? Vem aqui, filho. Vem aqui. Você fala aqui no microfone? Não? Tem vergonha? Vem aqui, eu levanto você. Pra você responder para o povo aqui o que você falou. Vem. Da boca das crianças saem as verdades, viu? Vem aqui. Ai, Jesus. Qual que é a
1: que
0: melhor
1: vocação? Que você recebe.
0: Isso. A melhor vocação é a tua criatura. Para de ficar olhando o jardim do vizinho achando que é melhor. Aí você casa. Ai, se eu tivesse sido freira. Você não teria sido uma boa freira, porque a tua vocação não era ser religiosa. Ai, se eu soubesse que o casamento era assim, padre, eu tinha ido para o seminário. Louvado seja Deus que você não foi. Porque talvez você não seria um bom padre. Porque se a tua vocação é o matrimônio, você não tem nada a ver lá no seminário, não. E a mesma coisa, viu, João? Já falo para você. Quando a gente olha, a gente encontra casais maravilhosos. A gente encontra famílias assim abençoadas dentro do nosso ministério. E às vezes bate até aquela coisinha, falando assim, ai, meus filhos, se eu tivesse, ai, não sei o quê. Mas depois, quando eu vejo minha vida, eu falo, louvado seja Deus que eu sou padre. Porque você, né? Você ali tá nas alegrias e nas tristezas, né? Eu, as alegrias e as tristezas, quando eu vou chorar as pitangas, é com Jesus, meu irmão, e com Ele eu me resolvo. Mas nem sempre na tua casa vocês conseguem se resolver, não é? Às vezes leva 2 dias para poder entrar num acordo e olha lá. A melhor vocação é a que Deus te deu, a que você recebeu.

0: Só que cada um de nós precisa, e aqui falo para os jovens, buscar um discernimento vocacional para poder entender, então, qual é o chamado de Deus específico para a minha vida. Na primeira leitura, o profeta Isaías, Deus diz assim: ó vós, todos que estáis com sede, vinde às águas. Vós que não tendes dinheiro, apressai-vos, vinde e comei. Percebem o verbo? Vinde. Implica um sair do lugar onde você está e ir ao encontro daquele que está te falando. A vocação é isso. É responder a um chamado concreto. Portanto, como eu falava, não é algo que eu vou lá escolher, mas é algo que eu recebo. E como dom, eu respondo também a este chamado. Por isso, nesse mês vocacional, é um mês para toda a igreja nos ajudar a redescobrir o valor, a beleza da nossa própria vocação, para que eu, como padre, possa ser renovado no meu ministério e na minha vocação, para que você, como família, possa ser renovada na beleza da sua vocação familiar, para que você, como religiosa, as irmãs, os religiosos, os freis, possam redescobrir a beleza da sua resposta vocacional. E quando eu falava que a melhor vocação é a que você recebeu, eu digo para vocês com toda clareza: não existe, amados irmãos, chamado melhor ou mais fácil que os outros. Cada chamado terá as suas implicações, as suas graças e alegrias, mas também as suas dificuldades próprias do caminho. Um dia, uma pessoa também me falou, nem lembro se foi nesse retiro também: nossa, padre, a vocação do padre deve ser difícil, né? Eu falei, por quê? Porque às vezes vocês acham que é difícil, vocês ficam com dó do padre, mas vocês nem sabem como é que é a vida do padre. Sabe por que o povo fica com dó do padre? Porque acha que o padre não pode se casar. Mas quem disse que o padre quer se casar? Se eu quisesse me casar, eu não teria sido padre. Um dia o povo estava fazendo até uma enquete. O que o povo católico acha? Se os padres deveriam casar ou não? Só que eles esqueceram de perguntar se os padres querem casar ou não. Cuida da tua vida, que eu cuido da minha. Você não precisa ficar chorando as pitangas por mim, não. Que vai ter padres que talvez vão querer casar, mas lá eles, com o problema deles, que se tornem ortodoxos, daí pode casar, ter filho, o que eles quiserem. Nem sei se pode, porque depois de ordenado, acho que já não pode, né? Acho que não, já foi o tempo. Podia ter ido para o seminário ortodoxo, daí sim, é outra coisa. Mas, cada vocação, e ela dizia isso: ai, tua vocação, né, padre? Nossa, tão sozinho, né? Aí você chega em casa, não tem ninguém, eu louvado seja Deus, meu filho, porque o que eu quero quando eu chego em casa é não ver ninguém mesmo. Eu quero estar na minha, tranquilo. Isso pode ser um sacrifício? Pode, lógico que sim. E às vezes bate essa solidão dentro do sacerdócio, porque é uma vocação onde a gente carrega um fardo que não é um fardo deste mundo, mas é um fardo espiritual que pesa muito mais que as realidades deste mundo. Mas as alegrias que a vocação traz são muito maiores. Assim como eu dizia para a pessoa: é, mas assim como a minha vocação você fala que não é fácil, eu falei, eu também imagino que a tua não deva ser fácil. Os casais, né? Porque prometem diante de Deus, na alegria, na tristeza, na saúde e na doença, mas depois, na hora do vamos ver, não é bem assim. Porque as dificuldades, elas estão presentes também na vocação matrimonial. Assim como na vocação religiosa, não é, irmãs? Também exige as suas implicações. Estar longe da família é uma implicação da vocação religiosa. Eu, quando eu entrei na vida religiosa, lá no ano de 2004, mas ele foi tão bom comigo que ele cortou o cordão umbilical assim, mas na primeira. Porque às vezes a gente fica, ai, como que vai ser o dia que eu tiver que ir para fora? Pois não deu nove... Não, primeiro que eu fui direto para o noviciado lá em São Paulo. Já estava distante de Curitiba. Para quem nunca saiu de casa, já São Paulo. Não deu 8 meses em São Paulo, vai para o México. Aí falei, pronto, agora já não tem mais volta, não. E aí falaram para minha mãe assim, ih, depois que ele sai do país, só depois de 7 anos que ele volta. Pronto, a minha mãe, coitada, disse, eu não vou mais ver meu filho. Eu falei, mãe, não se preocupa, Deus vai prover e tal. E ele foi ajudando, né? Tiveram várias circunstâncias que eu pude vir visitar a minha família. Mas é um sacrifício que a gente faz. Eu não vi o meu irmão crescer, eu saí, ele era adolescente, quando eu voltei, ele já era um adulto. Eu não vi o meu sobrinho crescer, Eu não ajudei eles nas suas realidades. Vocês entendem? Então, tudo isso exige um sacrifício. Mas a glória que nos é preparada é muito maior. Muito maior. Quando você entende isso, você vai então entender o que São Paulo diz na sua carta aos Romanos. Quem nos separará do amor de Cristo? Quem? A distância, a dificuldade, os problemas. Isso tudo poderia nos separar do amor de Cristo se nós não conhecêssemos o amor de Cristo. Mas quem conhece o amor de Jesus, quem experimenta e sabe do que o amor de Jesus é capaz de fazer na minha vida familiar, na minha vocação específica, nós diremos com São Paulo: nem a tribulação, nem a angústia, nem a perseguição, nem a fome, nem a nudez, nem o perigo, nem a espada, nada poderá nos separar do amor de Cristo. Porque a resposta à minha vocação não é a homens, mas é ao próprio Deus. O chamado que Deus te fez, você não responde a ninguém, a não ser ao próprio Deus. Vocês, casais, claro que responderam um ao outro nesse mútuo consentimento. Mas a primeira resposta é a Deus, porque foi Ele quem te chamou a viver essa vocação matrimonial. E essa é a beleza da nossa vida. Porque mesmo e apesar das dificuldades, o Senhor que nos chamou continua sendo fiel ao chamado. E nos renova todos os dias. Todos os dias, em todos os momentos e em todas as circunstâncias. Termino com uma breve reflexão sobre o sacerdócio. E aqui não vou fazer uma apologia ao nosso ministério, mas sim quero colocar alguns pontos que muitas vezes eles vão sendo deturpados dentro da realidade da igreja e dentro da consciência dos fiéis. Hoje nós vivemos num mundo midiático onde vemos muita polarização. E aí começa a colocar um padre contra o outro, porque esse padre é bom, porque esse padre não é bom, porque eu gosto dele, porque esse eu não gosto, porque esse eu achei bonito, porque esse eu achei feio, o outro é muito alto, esse é muito baixo, esse é magro, esse é preto, esse é branco, esse é aquilo, esse é aquilo. Não me importa o que você acha. O que importa é o que é o sacerdócio. Só que se nós não entendemos o que é o sacerdócio, a gente vai perder muito tempo nessas discussões do gostei ou não gostei. A igreja, ela coloca sobre os ombros daqueles que são escolhidos para ser sacerdotes, porque nem eu, nem o João Paulo, nem o Fábio que estamos aqui agora, e nem os padres que passamos por aqui, nenhum de nós chegou lá no seminário com carta própria de apresentação: olha, eu quero ser padre, viu? Eu preciso ser padre. Não, não. Ao contrário, muitos de nós fugimos da vocação. Mas Deus não deixa a gente escapar. E Ele falou: não, não, você vai ser padre. Fomos, nos formamos e aqui estamos. A carta aos Hebreus diz que o sacerdote é um homem tirado do meio dos homens para cuidar daquilo que corresponde a Deus e aos homens. Ele é, portanto, uma ponte que liga Deus, as realidades celestes, ao povo. Mas, ao mesmo tempo, leva o povo às realidades de Deus. Sem o sacerdote, sem o ministro sagrado, a igreja não teria a Eucaristia. Vocês, na sua vocação específica, né, cada um tem, um é advogado, outro é médico, outro é arquiteto, e assim por diante. O padre em si, ele poderia fazer tudo o que vocês fazem, é só eu fazer a formação específica, entro na universidade, vou lá, faço a minha carreira, pode ser que eu seja um bom médico ou não, mas eu posso fazer. E de fato há pessoas que, né, já exerciam o ministério, a vocação de ser médicos ou ser outras realidades e entraram para o seminário. E hoje são padres que também são médicos, são padres que são advogados. Talvez não exercem na prática, mas eles são, foram formados para isso. Mas São João Paulo II diz esta reflexão: o padre pode fazer tudo isso. E eu não estou dizendo que o padre vai fazer melhor que vocês, não é essa a referência, viu? Mas ele poderia fazer. Mas nem o melhor médico do mundo, nem o melhor advogado do mundo, nem o melhor juiz do mundo poderia fazer o que o padre faz. E o que que o padre faz? Ele tem muitos erros, porque ele é um homem tirado do meio dos homens. Nós não viemos do planeta sacerdotal, viu? Nós viemos deste mundo. Tivemos a nossa formação, educação, familiar e assim por diante. Mas o que o padre faz? Nos traz a presença real de Jesus no sacramento da Eucaristia. Nos traz o perdão sacramental que Deus oferece aos seus filhos através da confissão. Nos traz a graça da bênção. Ontem mesmo eu celebrava aqui, assistia um matrimônio. A bênção do sacramento do matrimônio para aqueles que vêm à igreja solicitar e com o desejo do coração aberto receber essa graça sacramental. O padre é quem traz a vida em Deus através do batismo. O padre é aquele que consola e conforta no último momento da vida, não só no último, mas nos momentos de dificuldade, através do sacramento da unção dos enfermos. Então deixa eu falar uma coisa para você, talvez vocês não precisem escutar isso, mas como eu sei que essa missa está sendo transmitida também pela rádio e depois pelo YouTube, e às vezes pegam pedaços para ficar mandando só aquilo que agrada, pode cortar essa parte que o padre está falando e mandar para quem você quer, tá? Eu sei que não vão fazer isso porque eles fazem só o que eles querem. Mas, você querendo ou não, você vai precisar de um padre durante toda a tua vida. Você queira ou não. Se você é temente e crê em Deus, a vida da graça passa através dos ministros sagrados. Ah, mas eu posso rezar em casa, eu posso fazer isso, eu posso me confessar diante com Deus e tudo e tal. O perdão sacramental você não pode receber em casa. Ele só acontece através do ministro sagrado. E você pode gostar ou não gostar daquele padre. Um dia a pessoa veio se confessar, não foi nem aqui, eu acho, mas foi também. Aí eu não dei muito conselho, porque tinha uma fila enorme. Aí a pessoa saiu reclamando. Aí o padre nem falou nada hoje. Mas, minha filha, você vai para confessar? Não é para receber conselho do padre, não. Tem outro nome que se chama aconselhamento. Aí você marca um horário para ir lá se aconselhar. A confissão é para receber o perdão dos pecados. Então você vai, conta o teu pecado. O padre dá algum conselhinho ou não, mas o conselho não é essencial à matéria da confissão. O que é essencial é que o padre te diga, eu te absolvo dos teus pecados, entendeu? Mas às vezes a gente cria muitas expectativas que elas não vão poder ser correspondidas porque o padre é um ser humano, ele não é máquina. E o padre, quantos habitantes tem Palmeira? 33 mil, por aí? É. Outro dia, conversando com uma família, a gente estava fazendo mais ou menos essa porcentagem. Já o diácono já é padre, viu? Não tem essa de que é diácono, não, mas já é padre já. Então vamos contar ele aqui também. Somos três padres para a cidade de Palmeira, sem cortar ponto Amazonas, viu? Três padres, 33 mil. Nem os 33 mil não são católicos. Mas joga ali que cada padre, mais ou menos, teria sob a sua responsabilidade umas 8 mil pessoas. Quando que, realisticamente, o padre vai ter a oportunidade de conversar mensalmente ou diariamente com essas 8 mil pessoas? Mas nem que eu fosse máquina. A máquina também precisa, né, desligar para fazer o seu conserto, às vezes. Só que Deus, ele dá a graça. O que eu quero dizer com isso? Que tenhamos essa consciência de rezar pelos sacerdotes. Rezar pelas vocações sacerdotais, pelos jovens da nossa paróquia, para que aqueles que se sintam chamados, se sintam apoiados e não desanimados, né, através da nossa, sei lá, da nossa falta de acolhida, mas que eles sejam acolhidos. Mas que nós possamos hoje lembrar também daquele padre que te batizou, daquele padre que te deu a primeira comunhão, daquele padre, porque o bispo não deixa de ser padre, daquele padre que fez a crisma, daquele padre que já te perdoou os teus pecados, te aconselhou, aquele padre que no momento da dor, no momento da dificuldade, da enfermidade, veio trazer esse conforto e alívio através do sacramento da unção dos enfermos. Enfim, rezemos pelos padres, amados irmãos. E eu falo isso do fundo do meu coração. Eu tenho 11 anos de padre. Deus coloca muito no meu coração uma misericórdia para com o povo. Porque um dos meus lemas de vida é, me fiz tudo para todos. E não importa se eu estou cansado, se eu eu peguei uns dias de descanso agora, parece que a gente precisa sempre de mais, né? Mas não, Deus dá a força, Deus dá a graça. de estar para o povo. Mas eu não falo isso para me enorgulhecer, mas há no meu coração um desejo muito sincero de ser misericordioso com os meus irmãos sacerdotes. Porque muitas vezes o povo não é. O povo só julga, critica e exige. A gente quer o pão na hora. Pá, tem que ser agora. Mas esquece que o padre também pode ficar doente, que o padre também tem as suas dores, que o padre não é todos os dias que ele vai estar mil maravilhas, viu? Eu sinto no meu coração, desde que eu fui ordenado padre, de ter esse olhar para com os meus irmãos. Porque há muitos padres que sofrem no silêncio, porque eles não podem falar do seu sofrimento. Porque se falam, o senhor que escolheu ser padre, não está fazendo mais que a tua obrigação. Mas aí quando o casal vem em crise, o padre tem que deixar de lado a crise dele para poder ajudar e resolver a crise daquele casal. Às vezes não temos esse olhar para com os ministros sagrados. E repito, não estou fazendo uma apologia ao sacerdócio, mas eu estou colocando algumas realidades para que sejamos conscientes da graça da igreja que nós temos por ter padres, por ter sacerdotes que nos perdoem, que nos tragam Jesus, que nos iluminem com a palavra, mesmo você gostando ou não da homilia. Você tem esse direito, você tem o seu direito, mas não esqueça de agradecer por você ter a graça de Deus que chega ao teu coração. Rezemos hoje, portanto, pelos sacerdotes. Dia 4 é o dia de São João Maria Vianney, e por isso ele como padroeiro dos padres, por isso o primeiro domingo sempre é dedicado à vocação sacerdotal. Não é porque seja a melhor, não, é pela proximidade da data litúrgica também. Então, que hoje Jesus nos conceda a nós sacerdotes o dom da perseverança, o dom da fidelidade à vocação. Mas abrindo esse mês vocacional, que Deus já abra no coração de vocês também essa generosidade para continuar respondendo a essa vocação maravilhosa, bela, vocação necessária para a igreja que você recebeu, seja ela na vida religiosa, seja ela na vida matrimonial, diante dos muitos serviços que nós podemos realizar na igreja e através da igreja para os nossos irmãos. Louvado seja nosso Senhor Jesus Cristo.
1: Sempre seja louvado.
0: E em resposta ao que o Senhor nos fala e transmite através da sua palavra, vamos renovar juntos a profissão da nossa fé. Creio em Deus.
1: Pai Todo-Poderoso, Criador do céu e da terra, e em Jesus Cristo, seu único Filho, nosso Senhor, que foi concebido pelo poder do Espírito Santo, nasceu da Virgem Maria, padeceu sob Pôncio Pilatos, foi crucificado, morto e sepultado,
2: desceu à mansão dos mortos, ressuscitou ao terceiro dia, subiu aos céus, e está sentado à direita de Deus Pai Todo-Poderoso, de onde há de vir a julgar os vivos e os mortos. Creio no Espírito Santo, na Santa Igreja Católica, na comunhão dos santos, na remissão dos pecados, na ressurreição da carne, na vida eterna. Amém.
0: Elevemos ao nosso bom Deus as nossas preces e súplicas, confiantes que Ele, como bom Pai, ouve atento a cada um dos nossos pedidos. E após cada prece, vamos responder juntos. Alimentai, Senhor, o vosso povo.
3: Pela Santa Igreja, para que, sustentada pela palavra e pela Eucaristia, anuncie com fidelidade o Evangelho e conduza todos os homens ao encontro de Cristo. Rezemos.
1: Alimentai, Senhor, o vosso povo.
3: Pelo Papa, pelos bispos, presbíteros e diáconos, e de modo especial pelos que servem nossa paróquia, para que sejam fortalecidos na missão e perseverem com alegria no serviço ao povo de Deus. Rezemos.
1: Alimentai, Senhor, o vosso povo.
3: Pelos governantes e pela salvação do mundo inteiro, para que a palavra de Deus e a Eucaristia alcancem todos os povos até os confins da terra. Rezemos.
1: Alimentai, Senhor, o vosso povo.
3: Pelos que sofrem a fome do corpo ou do espírito, pelos enfermos, pelos aflitos e por todos os que vivem sem esperança, para que encontrem em Cristo consolo, fortaleza e vida nova. Rezemos.
1: Alimentai, Senhor, o vosso povo.
3: Pelos jovens da nossa comunidade, para que, dóceis à voz do Senhor, tenham coragem de discernir sua vocação e respondam generosamente ao chamado de Deus. Rezemos.
1: Alimentai, Senhor, o vosso povo.
0: Tudo isso, ó Pai, nós vos pedimos pelo mesmo Cristo nosso Senhor.
1: Amém.
0: Sentados com o nosso canto, façamos o ofertório.

0: Orai, irmãos e irmãs, para que o meu e o vosso sacrifício seja aceito por Deus, Pai Todo-Poderoso.
1: Receba, ó Senhor, por tuas mãos este sacrifício, para a glória do seu nome, para o nosso bem e de toda a sua santa igreja.
0: Nós vos pedimos, Senhor, de bondade, santificai estes dons e, aceitando a oblação do sacrifício espiritual, fazei de nós mesmos uma eterna oferenda para vós, por Cristo nosso Senhor.
1: Amém.
0: O Senhor esteja convosco.
1: Ele está no meio de nós.
0: Corações ao alto.
1: O nosso coração está em Deus.
0: Demos graças ao Senhor nosso Deus.
1: É nosso dever e nossa salvação.
0: Na verdade, é digno e justo, é nosso dever e salvação dar-vos graças sempre e em todo lugar, Pai das misericórdias e Deus fiel, pois nos destes vosso Filho Jesus Cristo como Senhor e Redentor. Ele sempre se mostrou cheio de misericórdia para com os pequenos e os pobres, os doentes e os pecadores, e se fez próximo dos aflitos e oprimidos. Por sua palavra e ação, anunciou ao mundo que sois Pai e cuidais de todos os vossos filhos e filhas. Por isso, com todos os anjos e santos, nós vos louvamos e bendizemos e proclamamos o hino da vossa glória cantando sem cessar.

0: Na verdade, vós sois santo e digno de louvor, ó Deus, que amais os seres humanos e sempre os acompanhais no caminho da vida. Na verdade, é bendito o vosso Filho presente no meio de nós, quando nos reunimos por seu amor. Como outrora aos discípulos de Emaús, ele nos revela as Escrituras e parte o pão para nós.
1: Bendito vosso Filho presente entre nós.
0: Por isso nós vos suplicamos, Pai de bondade, enviai o vosso Espírito Santo, para que santifique estes dons do pão e do vinho, e se tornem para nós o corpo e o sangue de nosso Senhor Jesus Cristo.
1: Enviai o vosso Espírito Santo.
0: Na véspera da sua paixão, na noite da última ceia, Jesus tomou o pão, pronunciou a bênção de ação de graças, partiu e o deu a seus discípulos, dizendo: tomai todos e comei. Isto é o meu corpo, que será entregue por vós.

Do mesmo modo, no fim da ceia, ele tomou o cálice em suas mãos e deu-vos graças novamente e o entregou a seus discípulos, dizendo: Tomai todos e bebei. Este é o cálice do meu sangue, o sangue da nova e eterna aliança que será derramado por vós e por todos, para a remissão dos pecados. Fazei isto em memória de mim.

0: Mistério da fé.
1: Anunciamos, Senhor, a vossa morte e proclamamos a vossa ressurreição. Vinde, Senhor Jesus.
0: Celebrando, pois, ó Pai Santo, o memorial da Páscoa de Cristo, vosso Filho, nosso Salvador, anunciamos a obra do vosso amor. Pela paixão e morte de cruz, vós o fizestes entrar na glória da ressurreição e o colocastes à vossa direita. Enquanto esperamos sua vinda gloriosa, nós vos oferecemos o pão da vida e o cálice da bênção.
1: Aceitai, ó Senhor, a nossa oferta.
0: Olhai com bondade a oferta da vossa igreja, nela vos oferecemos o sacrifício pascal de Cristo, que nos foi entregue, e concedei que pela força do Espírito do vosso amor, sejamos contados agora e por toda a eternidade, entre os membros do vosso Filho, cujo corpo e sangue comungamos.
1: O Espírito nos una num só corpo.
0: Dignai-vos, Senhor, conduzir a vossa igreja à perfeição na fé e no amor, em comunhão com o nosso Papa Leão e o nosso Bispo José Antônio, com todos os bispos, presbíteros, diáconos e com todo o povo que adquiristes para vós.
1: Confirmai na unidade a vossa igreja.
0: Abri os nossos olhos para perceber as necessidades dos irmãos e irmãs. Inspirai-nos palavras e ações para confortar os cansados e oprimidos. Fazei que os sirvamos de coração sincero, seguindo a exemplo e o mandamento de Cristo. Vossa igreja seja testemunha viva de verdade e da liberdade, da justiça e da paz, para que toda a humanidade se reanime com uma nova esperança.
1: Ajudai-nos a criar um mundo novo.
0: Lembrai-vos dos nossos irmãos e irmãs. Lembremos de modo especial Marisa Krambeck Kapp, também todos os sacerdotes já falecidos, que adormeceram na paz do vosso Cristo, de todos os falecidos cuja fé só vós conhecestes. Acolhei-os na luz da vossa face e na ressurreição concedei-lhes a plenitude da vida.
1: Concedei-lhes, ó Senhor, a luz eterna.
0: Concedei também a nós, no fim da nossa peregrinação terrestre, chegarmos todos à morada eterna, onde viveremos para sempre convosco e com a bem-aventurada Virgem Maria, Mãe de Deus, São José, seu esposo, os apóstolos e mártires e todos os santos, vos louvaremos e glorificaremos por Jesus Cristo, vosso Filho. Por Cristo, com Cristo, em Cristo. A vós, Deus, Pai Todo-Poderoso, na unidade do Espírito Santo, toda honra e toda glória por todos os séculos dos séculos.
2: Amém.
1: Amém.
0: Rezemos juntos com amor e confiança a oração que o Senhor Jesus nos ensinou. Pai nosso,
1: que estais no céu, santificado seja o vosso nome. Venha a nós o vosso reino, seja feita a vossa vontade, assim na terra como no céu. O pão nosso de cada dia nos dai hoje, perdoai as nossas ofensas, assim como nós perdoamos a quem nos tem ofendido, e não nos deixeis cair em tentação, mas livrai-nos do mal.
0: Livrai-nos de todos os males, ó Pai, e dai-nos hoje a vossa paz. Ajudados pela vossa misericórdia, sejamos sempre livres do pecado e protegidos de todos os perigos, enquanto aguardamos a feliz esperança e a vinda do nosso Salvador Jesus Cristo.
1: Vosso é o reino, o poder e a glória para sempre.
0: Senhor Jesus Cristo, dissestes aos vossos apóstolos, eu vos deixo a paz, eu vos dou a minha paz. Não olheis os nossos pecados, mas a fé que anima a vossa igreja. Dai-lhe, segundo o vosso desejo, a paz e a unidade, vós que sois Deus com o Pai e o Espírito Santo.
1: Amém.
0: A paz do Senhor esteja sempre convosco.
1: O amor de Cristo nos uniu.

0: Eu sou o pão da vida, diz o Senhor. Quem vem a mim não terá mais fome, e quem crê em mim nunca mais terá sede. Eis o Cordeiro de Deus que tira o pecado do mundo.
1: Senhor, eu não sou digno de que entreis em minha morada, mas dizei uma palavra e serei salvo.
0: Que o corpo e o sangue de Cristo nos guardem para a vida eterna.
1: Amém.
0: Pode sentar um instante, meus irmãos. Só um aviso prático para a comunhão. Nós trocamos as hóstias que vão ser entregues, porque as anteriores esfarelavam demais, na mão do ministro ou do padre, também na sua mão. Só que eu peço o cuidado também de cada um na hora de receber a comunhão, para colocar e estender a mão assim e não assim, porque senão o padre às vezes coloca a hóstia e ela pode escorregar da sua mão. Então, para evitar que ela caia, né, para termos esse cuidado com o corpo santo do Senhor, estenda a mão assim, sabe? Como nos ensinavam na catequese, né? Como uma, como é que se chama? Uma concha, mas uma, eu ia dizer do presépio lá, como é que é?
2: Manjedoura.
0: Manjedoura, isso. Para receber Jesus, tá bom? Então, só para ter esse cuidado, para a gente evitar também que a Eucaristia possa cair da sua mão, ou às vezes o padre ou o ministro vai colocar, você está com a mão meio... Então, colocar ela certinho assim, para a gente poder receber a Eucaristia com devoção e com reverência.
1: Como de costume, para o momento da comunhão, podemos formar duas filas, vindo pelo corredor central e retornando pelos corredores laterais. Ao aproximar-se para receber a comunhão, comungue diante do sacerdote ou ministro em sinal de respeito e fé.

Deus. Acompanhai, Senhor, com vossa constante proteção, aqueles que restaurais com os dons do céu, e como não cessais de protegê-los, concedei que se tornem

0: pode sentar um instante para os avisos, irmãos? Hoje o padre vai dar os avisos, porque me disseram que quando o padre dá os avisos, o povo escuta. Acho que é porque eu grito. Mas vamos lá. Semana que vem, no próximo domingo, nós vamos ter o Dia dos Pais, né? E também iniciamos a Semana Nacional da Família. Na missa, nas missas, nós vamos então rezar pelos pais, logicamente, mas também vamos dar início a essa Semana Nacional da Família. Nós vamos deixar ali no final da igreja, acho que é os coroinhas que vão entregar, os acólitos, é isso? Esse, como que chama, gente? Essa folhinha, tá? Que aqui diz Semana Nacional da Família e explica um pouco a programação que nós vamos ter durante a Semana da Família. Gente, eu queria convidar a que venham participar, venham. Porque senão a gente vê que acontecem as coisas, né? Ah, nossa, lá na paróquia fulano lá e tal fez isso aqui da Semana da Família. E aí a gente fica às vezes, nossa, como eu gostaria de fazer. Pois então agora a gente vai fazer também algumas atividades, mas é para que vocês participem também. Então, nós temos aqui uma programação da Semana da Família. Porém, amanhã, segunda-feira, às 19h30, nós vamos ter o Terço das Famílias. É algo que já vem acontecendo todos os meses, mas amanhã, de modo especial, eu quero convidar a toda a comunidade, também as comunidades do interior, para que venham participar desse Terço das Famílias, às 19h30, aqui na Igreja Matriz. Nós vamos, digamos assim, dar início a essa preparação para a Semana da Família, que acontecerá na próxima semana. Então, no final, você pode levar também um folhetinho desse para sua casa. Se puder levar um por família, tá? E aí vocês vão também ali relembrar. A gente vai estar repostando também nas redes sociais da paróquia. Segundo aviso, é que no próximo sábado, dia 8, nós vamos realizar ali, no Salão Paroquial, uma feira de pastel, espetinho e batata frita a partir das 15 horas. Então, prestigie, colabore também com a comunidade matriz. A partir das 15 horas, no próximo sábado, no Salão da Matriz, você pode adquirir seu pastel, espetinho ou batata frita. Outro aviso, é terça-feira, dia 4, às 19h30. Segunda-feira, Terço das Famílias. Terça-feira, nós vamos ter uma atividade que já estávamos realizando nos outros meses, só mudou o nome agora. Muitos de vocês, desde que eu estou aqui, eu já estou há 3 anos e meio aqui, então eu já escutei muito isso. Sobretudo os adultos, dizem assim, padre, eu gostaria muito de uma catequese, porque eu não aproveitei bem minha catequese. Eu era criança, eu era adolescente, então hoje eu queria estudar sobre a fé, eu queria conhecer mais sobre, né, os mistérios da nossa fé. Pensando nisso, nós começamos a organizar a cada mês uma catequese para toda a comunidade, não é para um grupo específico, é para a paróquia. O nome que nós vamos dar agora a essa catequese é Cenáculo Paroquial. Então, quando você ouvir falar sobre Cenáculo Paroquial, é isso. É essa catequese mensal que nós vamos ter com todos. Crianças, adultos, quem queira participar e aprofundar mais sobre a sua fé. Então, o primeiro Cenáculo Paroquial com esse nome será agora no dia 4, terça-feira, às 19h30, aqui na Igreja Matriz. Será um momento para formarmos o coração para o Senhor. Então, venha participar, tá bom? Eu sei que na internet a gente encontra muita coisa, mas a vida comunitária, o estar em comunhão, né, já a experiência desses que nós tivemos, foi muito proveitosa. Mas, queridos irmãos, queridos filhos, agora como pai, de nada adianta o padre ficar organizando essas atividades se vocês não vierem. Depois não reclama do padre ficar indo nas outras paróquias para dar pregação e para dar formação. Porque um dia já falaram, ai, o padre sai muito. Pois eles chamam e vão. Aí quando a gente organiza aqui, o povo não vem. Então, venham, participem. Isso. Olha, o meu sincerão está voltando, viu? Fazia tempo que ele não aparecia, né? Acho que é a graça de Deus, dia do padre. Vocês se preparem, então. Não, brincadeira. Mas venham participar. Porque os padres, os diáconos, as irmãs, quem vier aqui dar essa formação, é algo preparado. A gente não vai fazer algo assim também sem pensar. Vai ser algo preparado para vocês, para que a nossa paróquia possa crescer cada vez mais no conhecimento e aprofundamento da nossa fé. Tá certo? Então, conto com vocês aqui, com quem está ouvindo também pela rádio. Por último, agora em agosto nós vamos ter um encontrão dos coroinhas e acólitos. O ano passado, acho que foram mais de 1.200 pessoas que a gente reuniu lá em Vieiras. Esse ano, acho que vai ser até mais, porque já cresceu o número de coroinhas. É um encontro para eles e suas famílias. Para que esse encontro possa acontecer, a Pastoral dos Coroinhas e Acólitos está fazendo uma rifa para poder ajudar também a angariar fundos para cobrir todos os gastos. São mais de 1.200 pessoas, então não é fazer almoço para 5 pessoas ali em casa. No primeiro prêmio, você tem uma TV Smart 32 polegadas. Segundo prêmio, um celular Redmi A5. Terceiro prêmio, uma Alexa. Maravilhoso, se você ganhar essa Alexa, ela faz tudo por você, né? Só não lava louça e essas coisas, mas chegará um dia em que ela também vai fazer. Quarto prêmio, um relógio Smartwatch 5. E quinto prêmio, uma JBL. Cada... como é que é o nome disso aqui? Cada rifa, cada bilhete... é R$2. Então, se você quiser ajudar a pastoral, ali nas saídas, o Júnior, a Cláudia e os coroinhas vão estar ali também para ajudar, tá bom? Fica com Deus e que o teu anjo da guarda te dê a sorte de você poder ganhar aí também. Imagina ganhar uma televisão por R$2, né? É muito bom. Mas, bem, vamos lá, porque senão é muito aviso e a gente fica o dia inteiro aqui. Vamos rezar uma Ave Maria, não só... por mim. Ah, tem coisa aqui, né? Desculpa, filho, eu sabia. É que eu queria pular essa parte. Pode.
1: Nesse primeiro domingo do mês vocacional, damos graças a Deus pelo dom das vocações ordenadas, especialmente pelos sacerdotes que servem a nossa paróquia, Padre Fernando, Padre Fábio e pelo diácono João Paulo. São João Maria Vianney, o santo cura d'Arns, afirmava que o sacerdócio é o amor do coração de Jesus. Por meio do ministério dos sacerdotes, o próprio Cristo continua presente no meio do seu povo, alimentando-nos com a Santíssima Eucaristia e reconciliando-nos com o Pai no sacramento da penitência. Por isso, elevamos hoje nossa oração por todos eles, para que o Senhor os fortaleça na fidelidade ao ministério recebido, os sustente na alegria do serviço e os faça crescer a cada dia no amor a Deus e às almas. Manifestamos também nossa gratidão pelos diáconos João Paulo, Miguel e Gilson e pelo ministério da palavra, da liturgia e da caridade. Testemunham entre nós a presença de Cristo servo. Que pela intercessão de São Lourenço, diácono e mártir, permaneçam firmes na fé, generosos no serviço e fecundos em sua missão. Como comunidade, rezaremos por nossos ministros ordenados e pedimos ao Senhor da Messe que continue suscitando santas e numerosas vocações para a sua Igreja. Que Maria, Mãe da Igreja, acompanhe e proteja todos aqueles que responderam ao chamado de seu Filho. Padre Fernando e diácono Gilson, a gente agradece de coração por tudo que vocês fazem pela nossa comunidade e recebam em forma dessa homenagem todo o nosso amor, gratidão e respeito.

0: Eu agradeço a Deus por mais um ano passar esse Dia do Padre aqui com vocês. Já é o quarto Dia do Padre aqui com vocês. E que Deus nos conceda muito mais, né? Não 50 anos, igual uma pessoa aqui da paróquia me desejou de ficar aqui na paróquia, porque senão vocês vão ficar só com a minha carcaça aqui, né? Mas o tempo que Deus nos permitir. E como diz a música, né? Tenho que andar, tenho que gritar, e ai de mim se não o faço. Que Deus nos conceda, viu, João Paulo? Essa graça de sermos ministros, porque somos padres para vocês, é para o povo. Não é uma medalha de honra ao mérito que nós carregamos em nosso peito. Então, juntos, que possamos sempre realizar a nossa vocação. Vamos rezar uma Ave Maria, então, para que ela, mãe dos sacerdotes, mas também mãe de todas as vocações, possa neste mês vocacional nos alcançar a graça de uma resposta cada dia mais generosa ao chamado do seu filho. Ave Maria, cheia de graça, o Senhor é convosco. Vosso ventre, Jesus. Santa Maria, Mãe de Deus, rogai por nós, pecadores, agora e na hora. Rogai por nós, Santa Mãe de Deus, das promessas de Cristo. Amém. Agora que eu li o relógio, me desculpem, hoje eu alarguei mais, mas também era a introdução ao mês vocacional, tá bom? Nas próximas vocações, outros vão dar homilia, daí vocês podem vir mais tranquilo também. O Senhor esteja convosco.
1: Está no meio de nós.
0: Pela intercessão da bem-aventurada Virgem Maria, abençoe-vos o Deus Todo-Poderoso, Pai e Filho e Espírito Santo.
1: Amém.
2: A alegria do Senhor seja a vossa força, ide em paz e que o Senhor vos acompanhe.
1: Graças a Deus.
2: Saudai-vos na paz de Cristo.

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1: 9 horas 33 minutos. Atenção, ouvintes. Notas de fale

0: Nascimento. A funerária Nossa Senhora do Carmo e Plano de Luto APL, com grande pesar, comunicam o falecimento da senhora Maria Josefa Borrenken no dia 1 de agosto de 2026, ontem, portanto, em hospital de Ponta Grossa, aos 90 anos de idade. Maria Josefa Borrenken deixa a lamentar as seguintes pessoas. Seus filhos, Antônio, casado com Helena, Pedro, casado com Sebastiana, Abel, casado com Terezinha, Francisco, casado com Sofia, de saudosa memória, Miguel, de saudosa memória, casado com Alcane, Cecília, casada com Carlito, Maria de Lourdes, casada com José, de saudosa memória, José Ailton, casado com Ana Rosa, Silvane, casada com Osmar, Eloir, casado com Márcia, Odair, casado com Roseli, Luzia, casada com João, Eliane, casada com Gerson, de saudosa memória, Sérgio, casado com Neuza e ainda Silvestre, de saudosa memória. Deixa netos, bisnetos, tataranetos e demais familiares e amigos. Era casada com o senhor Belarmino Borrenken, de saudosa memória. Seu velório está sendo realizado na sua residência em Correias. O féretro partirá às 14 horas de hoje, dia 2 de agosto de 2026, para sepultamento no cemitério de Correias. Sensibilizada, a funerária Nossa Senhora do Carmo e Plano de Luto APL notificaram o falecimento da senhora Maria Josefa Borrenken, ocorrido em hospital de Ponta Grossa, aos 90 anos de idade. A funerária Nossa Senhora do Carmo e Plano de Luto APL, com grande pesar, comunicam o falecimento da senhora Ivanilda Riffert Zanetti no dia 1 de agosto de 2026, ontem, portanto, em hospital de Curitiba, aos 83 anos de idade. Ivanilda Riffert Zanetti deixa lamentar as seguintes pessoas. Sua filha, Adriana Aparecida Zanetti, deixa ainda seus netos, Matheus, Luana, Vitor, o genro Péricles e demais familiares e amigos. Era casada com o senhor Pedro Zanetti, de saudosa memória. Seu velório está sendo realizado na Capela Ecumênica de Luto Nossa Senhora de Fátima. O féretro partirá às 16 horas de hoje, dia 2 de agosto de 2026, para sepultamento no cemitério municipal de Palmeira. 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
1: 9:50.
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7: É isso aí, minha gente!

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2: 10 e 18.
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0: 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Muito bom dia, especial então a todos vocês, nossos amigos ouvintes de todos os domingos, da Godina Polska, hora polonesa, que é transmitida aqui pela Rádio Ipiranga de Palmeira, 91.7 FM. Bom dia, um dia dobre especial para o meu amigo Nando Fernando, que está hoje junto aqui na parte técnica e vai ajudar também a realizar o programa Godina Polska. Tudo bem com você, Nando Fernando?
1: Tudo bem, bom dia, seu Floriano. Bom domingo para o senhor.
0: Obrigado.
1: Espero, né, que o senhor tenha um ótimo domingo, espero que os ouvintes tenham um ótimo domingo. Vamos colaborar para isso fazendo a melhor hora polonesa possível, né?
0: Exatamente, e também um bom domingo para você, Nando.
1: Obrigado, então, né? Muito obrigado.
0: Para todos vocês que estão, já estão coradinho ligado, nós estamos começando agora às 10h30 e vamos até 12 horas, né? Bastante assunto, bastante cultura para nós repassar, bastante histórias, né? E hoje, o primeiro domingo do mês de agosto, né? Estamos já em agosto, né? Agosto é o mês, então, vocacional, né? E como nós sabemos, o primeiro domingo é dedicado, então, aos vocacionados, em que somos nossos sacerdotes da Igreja Católica, né? Então, o dia especial para eles, comemoração para eles. Então, ostola do parabéns, vamos tocar para todos os padres que nos acompanham, para os nossos padres aqui da nossa paróquia, né? Padre Fernando, né? Que é o parco. E quem que é os outros padres agora que eu não tô, porque eu sou ruim para guardar nome, meu amigo Vinter, né?
1: Nós temos o Padre Fernando, atual administrador paroquial, né?
0: Sim, seu nosso amigo.
1: Temos o Padre Fábio também.
0: Fábio também, nosso ótimo.
1: Querido Padre Fábio. E atualmente o diácono João Paulo, que será ordenado padre, acho que até o final do ano.
0: Olha que maravilha, sim, que bênção, que graça, né? Então, nós estamos muito bem servidos aí, graças a Deus. Vamos, então, hoje, como domingo especial, mês vocacional, durante toda a semana, todo domingo, nós vamos ter um parabéns, uma homenagem, vamos comemorar, refletir bastante sobre o papel de cada

0: da semana que o mês vocacional vai oferecer para nós. Também as, como mês vocacional, mês em que você faz a campanha, né, de doações aqui de todos os paroquianos para os seminários, né, que são destinados talvez no mês de agosto. E hoje, então, como domingo especial, celebrando a palavra de Deus, é, como dizem Popolsko, dia em paz, que dia do Senhor, e lembrando, então, como é a tradição, como é a memória, como é a cultura do nosso povo em geral, né? De todos que vieram para cá, trouxeram a sua cultura, a sua música, a sua religiosidade, e estamos vivendo isso aí desde que a gente nasce, começa a crescer, até os dias em que fica velho, né? A gente fica cada dia conhecendo mais. E ainda eu estava conversando com o senhor, vi uma reportagem com 99 anos e meio, né? E numa reportagem foi feita da vida dele.
1: Quase um, né, século.
0: Quase um século. E eles então perguntaram o que o senhor vê de diferença quando o senhor era jovem, quando o senhor ainda lembra dos pais, dos avôs, dos mais antigos, e para os dias de hoje, o que o senhor acha? Ele disse, olha, eu acho em que nós estamos muito pobre e nós desdeixamos da grande riqueza que os nossos ancestrais trouxeram para nós. Um exemplo, assim, rápido, para a gente resumir. O que antigamente faziam? Tinha os santos, a veneração era muito grande. Tinha a quaresma. A quaresma, toda quarta-feira e sexta-feira, se fazia a via sacra e o povo ia. O povo participava. Quando tinha na época, e tem até hoje, se levava a capelinha, a visita de Nossa Senhora aos Lar. Não só quem levava a capelinha, ele rezava junto, mas os vizinhos se reuniam e rezavam junto, louvavam a Deus. E essas tradições, o dia santo ele guarda. Por exemplo, nós, hoje ninguém quase guarda os santos, os grandes dias santos. As igrejas, naquela época, se construía igrejas grandes, testemunho de fé, e sempre estavam cheias, lotadas. E é uma reflexão que depois, como era naquela época. Não tinha grandes... Daí o que não tinha? Não tinha aquelas doenças graves que detém hoje, muita pandemia, muitas doenças novas, não tinha aqueles intempéries, aquele descontrole da natureza que nem tem hoje. Não tinha quase sofrimento para o povo, porque ele resumiu assim no final, em que o povo era muito temente a Deus e rezavam unido para Deus. Eles pediam a Deus em comunidade, junto com os vizinhos viviam bem, junto com a comunidade viviam bem, se dedicavam, e isso Deus sempre os abençoou. E para os dias de hoje... fica a reflexão de cada um, né? Nós sabemos como é que estão os dias de hoje. Muitos e muitos ainda fazem o que nós estamos fazendo. Grande celebração do Natal, por exemplo. Que coisa linda era. Todos se preparavam para o Natal com as novenas. Na quaresma também tinha, né, a campanha da fraternidade. Todo mundo se reunia, refletia em comunidade, junto com as famílias nos grupos de reflexão. E era uma maravilha, parece que a vida era mais alegre, mais abençoada, mais feliz. E hoje a gente está vendo muito desses movimentos, muito dessa fé cristã que se vivia, se deixou de viver. E parece que não está melhor, não. Segundo o senhor que falou, nós estamos vivendo dias difíceis. Difíceis de viver, de se entender, muita doença, muita catástrofe, muito problema. Por exemplo, você faz uma lavoura, o que a gente faz? Eu vou ter que fazer com fé, com esperança, fazer a tecnologia certa, mas que depende essa semente para ela germinar, para brotar, para crescer, depende de quem? Da graça de Deus, né? Por isso, eu quero rezar por todos aqueles ainda que estão, né, não estão participando da igreja, não estão participando junto da comunidade, não recebem a visita de Nossa Senhora. Aqueles que também se reúnem para fazer o santo culto e que oram para Deus, né? Nossos irmãos também. Também todos estão convidados para nós fazermos em si um resgate daquilo que os nossos ancestrais trouxeram e deixaram para nós como herança, e a gente está deixando do lado, né? Então vou rezar por todos os que trouxeram essa herança, esse trabalho para o nosso país, para o nosso querido Brasil, não só os poloneses, todos, né? E vamos rezar especialmente por nossos sacerdotes, eles em que nós animam, em que nós orientam, eles que dedicam a sua vida pela causa da igreja, e a igreja somos todos nós, né? Então eles vivem para a comunidade, ensinando, pregando, né? Orientando, ajudando a salvar almas, né? Porque a gente tem que se preparar dessa vida para outra. E eles estão nessa função e nesse trabalho. Que Deus abençoe ricamente os nossos padres, e rezar pelos padres que passaram aqui pela nossa paróquia, que são muitos padres, e eles precisam bastante de nossa oração também, né? Como eles rezam todos os dias por nós, nós vamos rezar hoje por eles. Convido então a todos e a todas para nós rezarmos por essa intenção hoje, pelos nossos sacerdotes que trabalharam, pelos nossos sacerdotes que estão trabalhando, e pedir a Deus que nunca falte sacerdote na nossa comunidade. Por isso eu vou fazer o sinal das cruzes em polonês e eu vou rezar o Pai Nosso em português. Não sei se o Fernando quer rezar o Pai Nosso em português.
1: Pode ser?
0: Olha, que ótimo. E eu rezo em polonês. Convido a todos, então, a nós fazermos o sinal da cruz e rezarmos os Pai Nosso. Vini oitza, e sena, e duha, xentego, amém. Nia grande, vocalonia, os restos, na viec, viecov, amém. Seja louvado nosso Jesus Cristo, para sempre seja louvado.
2: Pai nosso que estais no céu, santificado seja o vosso nome, venha a nós o vosso reino, seja feita a vossa vontade, assim na terra como no céu. O pão nosso de cada dia nos dai hoje, perdoai-nos as nossas ofensas, assim como nós perdoamos a quem nos tem ofendido, e não nos deixeis cair em tentação, mas livrai-nos do mal. Amém.
0: 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E assim vamos começar mais um programa Godina Polska, Hora Polonesa. Aqui pela nossa Ipiranga, Rádio Ipiranga, 91.7 FM, diretamente dos estúdios aqui ao vivo, daqui da Praça Marechal Floriano, né? Cidade de Palmeira, né?
2: Começamos com Celso Taborda?
0: Vamos começar com a primeira música, então, para todos.

0: na harmonia.
1: É isso aí, estamos, né, começando o segundo bloco do programa Godina Polska, Hora Polonesa, aqui pela Rádio Ipiranga de Palmeira, 91.7 FM, diretamente aqui de Palmeira. Nosso amigo Luiz Fabiano Kuznick, nosso gerente. Dzień dobry para você e toda a família. Dzień dobry, então, bom dia especial a todos vocês que estão ligados conosco aí. E esperamos que vocês fiquem até 12 horas e eu vou dar um motivo a mais. Então, porque hoje nós temos novamente 4 brindes, né, Fernando? 4 brindes para
2: 4 brindes.
1: Nós sortear no final do programa a todos vocês que mandarem mensagem aqui para nossa emissora. Começando então com o nosso amigo Sebastião de Castro. Sebastião de Castro, que há 50 anos, jamais um pouco de 50 anos, que está trabalhando só numa comunidade só, especial, numa comunidade que ele começou e está até hoje. Comunidade da Vilinha, lá no cemitério da Vilinha. Ele tem a fábrica de artefatos também na comunidade da Vilinha, onde ele presta serviço de fabricação de túmulos. Falando em túmulos, ele faz túmulos pré-fabricados. Leva em qualquer localidade aqui do nosso município. É, às vezes emergência, ou você não tem muito tempo para acompanhar a fabricação do túmulo, já está pronto o túmulo, você chega lá e instala, veja que rapidez, você pode acompanhar, né? Daí ele faz capelas, né? As capelas que fazem nos cemitérios, jardineiras. Também ele faz na fábrica dele coxo de silagens. Ele faz palanque de cimento. E também ele tem a venda e colocação da pedra São Tomé. 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É, Nando, veja aqui, ó, né? Essa bacia aqui dá pra temperar a carne, né? Ó.
2: Pois é, boa,
1: bem,
2: né?
1: Bem propícia,
2: né? Poxa, encher de pão, né? Ó, pra manter a umidade, porque não tinha pãozinho aqui. Nossa, tem tantas utilidades, muito bom.
3: E tem fecho, né? Ela pode ser fechada, vedada. Então é muito. Tem muito uma chique, tampa, né? Muito chique.
2: Boa, excelente pra churrasco.
1: Ah, coisa boa, e da mim, lógico, também agora já vai começar o verão, o pessoal começa a tomar piva, né? Piva é a cerveja. Aí ele já mandou um jogo de 6 copos aí, né? Ó, 6 copos, maravilhoso.
3: De vidro enrugado, muito bonito.
1: É, especial, bem trabalhado, né?
3: Nossa Senhora.
1: Ô, Sebastião de Castro, você está caprichando nos brindes para os nossos especiais amigos ouvintes e amigas ouvintes que vão concorrer no final do programa. Não precisa escrever mensagem, só diga, tô participando. Não precisa nem dizer que quero ganhar brinde, porque do mesmo jeito vai participar, né?
3: Exatamente.
1: Aí o nosso amigo Maurício da Colina Chope, hoje 1 litro de vodka, né?
3: 1 litro de vodka.
1: É, porque de noite esfria. Daí, de tomar cerveja com frio, diz que não é bom, né? Daí, toma uma vodka, né?
3: Mas reza a lenda que a vodka, ela no frio, ela no frio ela esquenta. E no calor ela refresca?
1: Refresca, é.
3: Não sei se é verdade.
1: Diz a lenda, né?
3: Diz a lenda.
1: É, não sei. É. Daí quando tá alguém também desanimado, dá tomar uma, né? Pra animar e tal, né?
3: Sim.
1: É, e sempre tem um motivo pra tomar, né?
3: Opa!
1: É, então tá bom, né? E ele então oferece 1 litro de vodka, né? 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
2: 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É só indo lá para vocês conversar com Maurício da Colina Chope, aqui pertinho da obra do viaduto novo que tá saindo, isso, que vai para Vila Rosa, né?
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2: 15 de novembro, né?
3: Isso.
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3: isso,
2: aí. 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Muito fácil. Quando vim pra cá, até pra pegar o litro de vodka, tem que passar lá, quem ganhar. Passa lá, já conhece, então, senão a maioria conhece já, né? Mas pra quem não conhece ainda, passa lá pra conhecer e falar
3: não
2: com
3: é, essa não gente. Não é difícil, boa, né, mostrar onde que se localiza, né?
2: Então não, é bem fácil. Já de uma referência onde se localiza. E também o Adão Stancheski, da Ervateira Ataquará, lá de São Mateus do Sul. Ele mandou mais um pacote de erva mate polaca. Veja só a embalagem, né, ó. E até na embalagem vem uma polaca aqui, né, ó, né? Ela vem prateada, enfeitada. Ah, é, mas o que manda não é só a embalagem. É uma embalagem especial a vácuo, que não perde a qualidade. E a erva mate Itacoral é a erva mate polaca, com diversos outros tipos de sabores. Nós vamos sortear, então, um pacote de erva mate polaca do nosso amigo da ervateira de Adão Stancheski, de São Mateus do Sul. Tá chegando já, isso, alguma mensagem,
3: e... meu amigo? Tá, nossa, tá.
2: Tem uma... Não, você ia falar alguma coisa, né?
3: Na verdade, a gente tem mais coisas para sortear, sim, né? Uhum. A gente tem esses 4 brindes. Lembrando que esses 4 brindes você pode simplesmente mandar mensagem para a Rádio Ipiranga aqui no 42999533669. Já tá concorrendo automaticamente ao sorteio. Mas eu conversei hoje de manhã com o Edenilson.
2: É, Edenilson, bom dia.
3: O Edenilson se encontra agora, neste momento, na festa do Pinheiral de Cima.
2: Isso.
3: E vai ver um show de prêmios lá essa tarde. E o Edenilson, ele tá liberando, sob instrução dos organizadores, né? O Edenilson está liberando o sorteio aqui no programa de 5 cartelas pro show de prêmios.
2: Show de prêmios que vai
3: que
2: ter.
3: Que haverá, né, hoje lá na festa do Pinheiral.
2: Ô, oh, que legal, que
3: essas
2: bom.
3: Essas 5 cartelas, o sistema para sortear é um pouquinho diferente.
2: Sim.
3: No caso, a pessoa precisa se identificar que vai... Pra festa do Pinheiral de Cima, afinal de contas, a gente não adianta a gente sortear aleatoriamente. Exatamente. De repente alguém que não vai nem planeja sair de casa no domingo. A pessoa tem que se identificar, você tem que se identificar que vai na festa do Pinheiral de Cima para que você seja incluído nesse sorteio específico de 5 cartelas. É 5, então tem chance para bastante gente, né?
2: Diz assim, vou participar do show de prêmios, né? E quero ganhar a cartela.
3: Quero ganhar a cartela, vou na festa do Pinheiral de Cima. Isso. A gente já sabe que dá para incluir a pessoa no sorteio a partir daí. Então temos 5 cartelas, mais os 4 brindes para sortear.
2: Imagina
3: também.
2: Aquela pessoa que não tinha assim, ideia de sair de casa agora, com você ganhar a cartela para o show de prêmios. É, pode mandar mensagem. Se ganhar a cartela, já vai pra festa, né?
3: Já vai
2: pra Pinheiral festa. Pinheiral de Cima. Pra quem não conhece, que sai daqui, ó, de Palmeira, sentido São João do Triunfo, São Mateus do Sul. Já é bem do ladinho, né? Passa Manda Saia, que é a primeira capela, né? Que na beira da estrada, a primeira. A segunda, na beira da estrada, também do lado esquerdo. Aquela maravilhosa festa na comunidade do Pinheiral de Cima, Palmeira. Então agora, essa celebração da Santa Missa, daqui a pouco já começa o almoço. Com certeza já estão assando os primeiros churrascos, né? Essa hora.
3: Ah, com aí, certeza. Só aí, falta começarem a mandar foto aqui pra
2: gente. E depois será um matinê, terá o show de prêmios e a festa, como sempre. Uma participação muito grande e música boa, né? E o bingo, aí o pessoal que vai até a festa, eles vão encontrar o nosso representante da Rádio Ipiranga, que é o Edenilson Miranda, né?
3: Isso, ele está lá
2: ele
3: agora.
2: Ele que está lá, né, ajudando, né, animando a festa, né, animando a festa, e vai falar com nós daqui a pouquinho ali, né?
3: A gente está tentando entrar em contato, eu não sei se ele não está meio ocupado, o plano é ele ligar daqui a pouco para falar com a gente.
2: Mas exatamente.
3: Vamos ver se ele vai conseguir tempo, né? Porque afinal de contas ele tá no meio do fervo.
2: Exatamente.
3: Vamos ver.
2: Um abraço a toda a organização da festa e sucesso na festa a todos da comunidade do Pinheiral de Cima, né? Beleza? Vamos ver se está chegando a mensagem já no nosso programa, meu amigo Nando.
3: Vamos, vamos. Começo a ler aqui,
2: seu Fábio. Vamos, isso, pode começar, né?
3: A primeira mensagem de hoje foi o do Marcelo Scheide, a primeira participação.
2: Ô, Marcelo Scheide, bom dia.
3: É, domingo, às vezes os milagres são as pessoas boas que cruzam o nosso caminho. Bom dia.
2: Olha aí.
3: Obrigado, Marcelo, pela mensagem aqui. Também um joinha aqui da Lucélia, dona Lucélia. O seu Miguel de Lara. Bom dia, Floriano. Tamo
2: bom
3: junto
2: dia,
3: na escuta.
2: Miguel.
3: Aqui no Boqueirão. Não, tô lendo errado. O Miguel de Lara mandou bom dia. Daí o seu Pedro Cesanoski mandou. Estamos Pedro na escuta Cesanos. Aqui no Boqueirão.
2: Pietros.
3: Dia gostaria de ouvir a música Carolinka e participar do sorteio.
2: Olha, a primeira pedida hoje. Carolinka, boa, sim, né? Carolinka. Boa essa música aí, né?
3: Muito
2: e
3: boa.
2: E também eu tô recebendo uma foto aqui, quero ver, ó. Ah, quem tá na chácara, desfrutando, né? O meu amigo Pedro Janoski, Dien Dobre, Floriano. Dien Dobre, você, Pietros, né? Estamos aqui na Restinga, escutando o teu programa. Manda um abraço para toda a minha família. Pedro Janoski, sua esposa e toda a família. Motos Neustiski, Dien Dobre para vocês aí, né? Linda foto, lindo bosque. Lindo mesmo, Pedro, né? Parabéns pela, né? Pelo capricho, né? Ó, só veja ali de longe pra você ver a foto, o capricho,
3: sim.
2: Né? De lindo, né?
3: E pelo jeito tá fazendo um tempo maravilhoso por lá.
2: Muito bom, né?
3: Aqui também tá um dia bem bonito aqui na cidade.
2: Pedro, temos que marcar uma carne e um truco, né? É, porque nós jogamos bastante truco com Pedro. Pedro sabe jogar truco, né? É meu companheiro de truco sempre.
3: Uhum. Sabe dar uns facão no truco.
2: Não, mas quando nós jogamos junto, nós não passamos facão, não.
3: Só na honestidade. Só na honestidade.
2: Só sério,
3: então, né? Então tá bom. Continuando aqui então, seu Floriano.
2: Uhum.
3: Um abraço lá pro pessoal lá que tá na casa do Deuri José Leal. Temos o Rafael Vitkoski, tá lá conosco. A Luana, o Cauã, a Rafaela Leal, a dona Silvana e todo o pessoal lá, o Luciano também. Todos juntos lá almoçando e ouvindo a Hora Polonesa.
2: Olha, que maravilha, então. É, o Smart Snack obviado a todos vocês. Então, um delicioso, saboroso almoço para todos vocês aí. E obrigado pela companhia, né? Que eles estão fazendo para nós aí, né? Muito obrigado mesmo. Abraço.
3: Bom dia, Floriano.
2: Bom dia.
3: Estamos na escuta, ouvindo a rádio, aqui no Passo do Tio Paulo.
2: Olha aí.
3: Quero participar do sorteio da cartela de bingo da festa do Pinheiral de Cima. Deixa eu ver quem mandou. Foi a Vaniriete Oliveira Ferrando.
2: Olha, Vaniriete.
3: Está concorrendo à cartela.
2: Sim, obrigado. Passo do tio Paulo, aquele abraço, né? Dia 13 de setembro, grandiosa festa, então. Com a bênção de semente na comunidade do Passo do Tio Paulo, festa típica polonesa, né? Vamos todos lá, então, né?
3: Bom dia, amigo Floriano. Bom dia, amigo Fernando. É o Almir de Curitiba.
2: Ô, Almir, como é que tá, amigo aí? Tudo bem? Curitiba, Paraná. Curitiba, que bom, né? Tá nós, né? Acompanhando lá, ouvindo e com certeza preparando o almoço, né?
3: Com certeza. Também bom dia aqui para Alcione. Alcione Maria Leal, que está nos ouvindo. Ela acabou de mandar uma mensagem aqui.
2: Que
3: bom
2: beleza.
3: Dia, Alcione. Abraço.
2: Bom dia.
3: Abraço também para todo mundo que está aí na sua companhia. Não sei quem é, não sei quem está ali. Às vezes é bastante gente, às vezes é só ela, a Adriana, o Tico. Abração para todo mundo aí.
2: Sim, que bom que vocês estão curtindo aí a Rádio Ipiranga e a Hora Polonesa, né?
3: Isso. É, bom dia, quero participar do sorteio. Ana Lúcia, da Vila Rosa.
2: Ana Lúcia, aquele abraço. Obrigado, Ana.
3: É, bom dia, Floriano. Bom sou dia. A Josiele, aqui da cidade de Porto Amazonas.
2: Oi, Josiele, tudo
3: estamos
2: bem?
3: Estamos na escuta. Quero mandar um bom dia para meu tio Vicente, que mora em Santa Bárbara. E quero pedir uma música. Ofereço para todos da família e amigos. Música Musicantem.
2: A música que a gente já tocou,
3: já toquemos agora, que legal,
2: né? Musicantem.
3: Uhum, Musicantem, então,
2: adivinhemos,
3: então
2: né?
3: Já foi atendido aqui o pedido dela.
2: Mas todas as músicas do programa nós vamos mandar para ela, né? Todas as músicas. Podem continuar ligado que excelentes músicas nós vamos tocar aqui para você e para todos que estão nos acompanhando na comunidade da Santa Bárbara, que dia 16 agora fora, esse domingo, no outro domingo, já é a grande festa típica polonesa na comunidade de Santa Bárbara. todos convidados, né? E sim, nós já sabemos que Santa Bárbara já conhece o estilo da festa polonesa, vai ser igual às outras festas. Compareçam e venham passar um ótimo domingo na comunidade de Santa Bárbara, né?
3: Sim, sim, sim. Também quero mandar um abraço lá, bom domingo. Quero mandar um abraço lá também para a Tatiane Leal Viante, pro Kim, o Kimzinho, pro Tico, o César Leal lá, e pro André Kulik Camargo e pra Adriana Leal, que estão todos juntos lá que almoçando.
2: Maravilha, hoje, né? Que o time
3: inteiro. E olha que, né? Olha que a família é maior ainda, a família é mais maior? Grande que isso, mas hoje é esses que estão lá juntos almoçando.
2: Ô, abraço, pessoal. É um ótimo domingo pra vocês aí, tá bom? Tudo de bom, né? Mas eu também participei com o pessoal num churrasco e jogamos truco. De volta, né?
3: Uhum. Aquele truco honesto,
2: só
3: truca quando tem carta boa.
2: Quando eu vi uma hora, nós estávamos chegando em quatro, depois em seis e tal, né? Quando eu vi uma hora, os quatro estavam de pé na mesa, né? Trucando.
3: Uhum. Tudo com carta 3, 4, 7. Mas estavam trucando.
2: Ninguém tinha
3: aqui
2: medo.
3: Aqui ninguém mente.
2: Eles não, assim. Então eu vou. Opa, manda um abraço pra turma que estava lá no trucão, então. Gilberto Crispim, ô Gilberto, né? Seu João Crispim, né? Pai e filho ali, né? O pai com 81 anos já, né? Ô, bem ativo, gaúcho, né? E muita coisa boa do Rio Grande, que ele veio lá do Rio Grande contando, ele mora em Araucária, né? Um abraço a vocês. Então, o Eduardo Trascos, ô Eduardo, como é que tá? Tudo bom? No? Hilário Trascos, Tiago de Deus, o Tiago é músico também, né? Grande pessoa, aquele abraço, né? Também o Marcelo Fabianski, de Andobre, né? E o João Strudnik, né? João Strudnik, que mora lá na colônia Cristina Araucária, né? Então, todos são colônia Cristina, moram na cidade Araucária, e a gente fez, então, um jogaço de truco inesquecível, né? Não sim, interessa aquele que ganha, aquele que perde, porque para começar eu não jogo nunca. Se for jogar baralho, e se pôr um centavo na mesa, eu não jogo mais, né? Porque daí eu tô jogando dinheiro. E assim, a carta se joga para brincar, né? Para passar o tempo, né? Pra gente aproveitar o tempo com os amigos, né? E não é bom, viu? De dinheiro você joga, você vai lá e se aposta na lotérica, né? Que lá é mais garantido, né?
3: Lá também dá muito, né?
2: É um risco, né?
3: Mas
2: quem não arrisca não pediu. Mas a chance é maior. Marcelo Fabianski, né? O Hilário. A todos vocês, Motes Neustiski, Jean Dobre Lovas, tá?
3: Prosseguindo aqui, seu Floriano, o Hélio Muschinski, ele gosta de fazer isso. O Hélio Muschinski mandou umas fotos aqui pra gente.
2: Já imagino, né?
3: Ele tá lá preparando o churrasco, ele tá lá com o brasido lá, prestes a pôr a carne no fogo, e claro que mandou umas fotos aqui pra judiar da gente. A gente que tá trabalhando aqui, que ainda não almoçou.
2: Carregando o nosso juízo, né?
3: E daí mandou também uma foto da cerveja que ele tá tomando.
2: Da piva lá já, Oi, Hélio Muschinski, dia dobre, né?
3: Ele diz bom dia, Hélio Muschinski, Barto e Elaine.
2: Olha aí. Então,
3: bom almoço pra vocês aí.
2: Bom almoço, Smatsnego Abiado. Falando em Hélio Muschinski, a gente tem que mandar abraço a toda a família Muschinski, né? Porque a família Muschinski tava em peso na festa Faxinal dos Quartins, onde eu passei por lá, vi, né? Muita e muita gente que a gente tinha que mandar abraço, que conversei, né? Mas a todos vocês que pediram abraço, vai um abração especial aqui da Hora Polonesa, um abraço especial de toda a equipe da Rádio Ipiranga, para toda a comunidade do Faxinal dos Quartins. Bela festa, muita e muita gente, né? A grande participação. E então, de parabéns, né? Façam, continuem assim, que é assim que se brinca, se diverte, se reúne o povo de vários e várias localidades do nosso município, de outros municípios em redor daqui. Eu vi gente lá participando participando da brincadeira, da festa, da confraternização.
3: É sempre uma festa muito, muito bacana, aquela que é feita nas comunidades, né? A gente vê a hospitalidade de quem organiza a festa, e é uma coisa que dá gosto de participar, né, seu Floriano? Muito bom.
2: Muito bom.
3: Então, lembrando que está ocorrendo a festa do Pinheirão de Cima, neste momento, Edenilson Miranda se encontra lá, e que nós temos 5 cartelas do show de prêmios para serem sorteadas ainda hoje, junto com outros 4 brindes, só reforçando sobre os sorteios do programa de hoje.
1: Ótimo.
3: Vamos de música. 4 minutos, vamos de música?
1: É, vamos de música.
3: Porque senão nós ficamos falando e não toca música.
1: Exatamente. Vamos ouvir a pedido, né?
3: Carolinka.
1: Carolinka.

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6: E é isso aí, estamos de volta. Gordina Polska, Hora Polonesa, aqui pela Rádio Ipiranga de Palmeira, 91.7 FM. Hoje de manhã eu estava vindo aqui para a rádio, né? Ali no Pulgas, ali, né? Mas já pertinho de Palmeira aqui, eu encontrei uma cavalgada. Cavalgada, só mula e burro. Coisa mais linda os bichos, né?
7: Olha só.
6: Chego mais perto, já vi, mas pera, esse pessoal não é daqui, não. O pessoal é de São Mateus, de vista. No meio da turma, sabe o que eu vi? O Tadeu Knapp. Tadeu Knapp morou, residiu aqui em Palmeira, muita amizade, e ele atualmente está residindo São Mateus do Sul, né? Aí ele hoje estava cavalgando aqui pela cidade de Palmeira. Meu amigo Tadeu Knapp, o filho dele, o Thiago, aquele abração para você. Boa cavalgada na próxima. Eu também vou apiochar, né? E vou entrar nessa cavalgada aí que dá gosto, né? Você vê como é bom, né? Sair, né? Eles vieram longe de São Mateus, estão passando por aqui. Então, com certeza, vão voltar, talvez, pela Lapa, São Mateus, né? É. Boa cavalgada para vocês aí. Tudo de bom, Tadeu Knapp e toda a equipe, então, né?
7: O seu Floriano pode vir para atender os ouvintes e fazer a Hora Polonesa aqui na rádio lá de Santa Bárbara de cavalo,
6: de cavalo,
7: né? Só que tinha que sair um pouco mais cedo, né?
6: Tem que sair no sábado já, né?
7: Pois é, até o bichinho chegar aqui. É. E daí também já tem que trazer umas provisão, né? Porque daí o senhor sai com fome daqui
6: aí
7: do programa, né?
6: Eu,
7: até
6: o cavalo
7: coitado, chegar lá.
6: Chega, também de areia, né?
7: Pois é, mas cavalgada é isso mesmo, né?
6: É, isso aí. Falar com o Juarez Bornassim lá no piquete deles aí, sim, já fecha lá, né?
7: Exatamente.
6: Ô, Juarez Bornassim, como é que tá? Bom, tranquilo? Nosso amigo 20 também.
7: Exatamente.
6: E é um dos, né? dos que mais tempo ficou também.
7: É, veterano da Rádio
6: Ipiranga. Veterano da Rádio Ipiranga, incentivador nosso, amigo nosso, né? Exatamente. E tá lá, com certeza, nesse horário, já preparando o almoço, né, Juarez, toda a família. Aquele abraço pra você, amigo velho, tá bom? É, outra coisa, outro assunto que eu queria falar com vocês, né, é o mês de agosto. Mês vocacional, mês das vocações, aonde essa vocação sacerdotal, religiosa, né, é, leigas, são celebradas no mês de agosto, né? Essas vocações são muito importantes, o papel que cada um desempenha na caminhada da nossa igreja, na comunidade da nossa comunidade. E o mês de agosto também é o mês, o mês polonês. Então, o mês polonês começa no dia 1º e vai até dia 31 de agosto. No nosso caso, vai até setembro aqui, né? No nosso caso, se estende até setembro com o encerramento da festa do Passo do Tio Paulo. Mas ontem nós tivemos a abertura também do mês polonês. Foi na comunidade da Colônia Maciel. Especialmente na capela, na chácara Santa Rosa, né? A Rosa Borkowski, que é a nossa babka, a babka da comunidade, da comunidade da Colônia Maciel, a babka em que era a kucharka. A kucharka seria a mestre de cozinha, a chefe da cozinha, que preparava os grandes casamentos típico polonês e os casamentos normais aqui no nosso município de Palmeira, inclusive na Braspol. Elas veio várias vezes aí para coordenar, né, a culinária, o jeitinho dela fazer a comida, o jeito de fazer a broazinha, aonde a Mônica Borkowski, né, a esposa do seu Felipe Borkowski, continua fazendo a famosa broa da Mônica. E lá na capela, eu relembrei, sabe, quando eu era jovem, aí são de muitas paróquias que usam até hoje, tem uma tradição dos mistérios do Rosário, mistérios vivo, né? São de pessoas que participam desse mistério que se chamava em polonês, muita gente sabe que são tajemnicki. Então o que que é os mistérios? São os mistérios do Rosário, né? Do Rosário. Então o Rosário vivo, assim, cada um pega um mistério e com um mistério e leva para sua casa, reza durante um mês por todo o grupo da Irmandade que ele participa. Por exemplo, lá ontem tinha mais de 100 pessoas, né? Mais de 100 homens participando, e aonde começou-se o movimento através da Chácara Santa Rosa, através do nosso amigo Rubens Voinaroves, né? Então o Rubens ontem fez uma abertura onde se criou-se a Irmandade, né? A Irmandade, e cada um recebeu daí como é que eu falo isso aí aqui? Me ajude, Nando, agora aqui, ó.
7: Um cartão de apresentação?
6: Cartão de apresentação, cartão com visitas, mistério. Assim. Isso, com o mistério, dolorosos ou gozosos, assim, tem todos os mistérios, e ele vai rezar durante o mês. No dia primeiro, sempre do mês, que reza o terço, vai se levar, eu dei um cartão, por exemplo, eu tenho o meu. Eu vou lá e troco com outro amigo meu, que está participando, outro irmão meu que está participando do terço, que é uma irmandade. Aí a gente passa o mistério da gente para outro e ele dá o mistério dele para mim daí, por exemplo, um exemplo que estou dando, né? E o outro mistério já não é mais os gozosos, que eu peguei os gozosos, vou pegar outro mistério. Durante o mês eu vou rezar, então, pela Irmandade, né? E pedir a Deus que eles tenham saúde, que tenham paz, que tenham prosperidade, que tenham, né, sorte, que a vida deles seja abençoada, a família abençoada e o grupo sendo abençoado. Parabéns, então, ao Borkowski, né, que é o conhecido Tatu, que falo, né? Na chácara que ele mora lá, ele cuida da chácara, família Borkowski, o Rubens sempre empenhado e toda aquela irmandade em que se reúne lá, tão, assim diria, com o estado de graça, com esse mistério que foi lançado ontem e as orações que vocês vão fazer durante o mês para toda a irmandade. Aí depois nós teremos, desse lançamento, à noite, ontem, 10 horas da manhã, teve o início da semana, do mês polonês em São Mateus do Sul. Maravilhoso, espetáculo desfile, né? Desfile parou a cidade, que maravilha, né? São Mateus do Sul. E à noite tinha daí o baile no Cepão, né? No Cepão, onde também se iniciou com comes e bebes, apresentação
3: do grupo do Vento Sul, lá de Rio Azul, que vieram animar o baile. Foi show, foi top. José Mica, meu irmão, né, também estava lá. Também vou mandar um forte abraço para o meu pai, Alberto Mica, que está nos acompanhando, né? Lá o Wojtek, né? O meu irmão Eduardo, né? O Dudu, que está lá, né? E a minha esposa Maria, que está preparando o almoço, que daqui a pouco eu chego com fome para almoçar, né? E o mês de agosto vai começar, então, já começou, dia 16, na comunidade da Santa Bárbara, festa típica polonesa, a 31ª ou a 32ª. Domingo que vem a gente vai trazer os detalhes mais assim da festa, certo? Vai vir nosso amigo lá, já está marcado aqui, vai falar ao vivo para nós como vai ser a festa. Depois nós teremos a festa aqui no Monte Alegre, comunidade do Monte Alegre, né? Vai ser no dia 31 de agosto, aqui na comunidade, a padroeira é Nossa Senhora de Częstochowa. Vai ser a missa em louvor à Nossa Senhora de Częstochowa. Depois, meio-dia, almoço típico polonês. Tem várias, tem pirogue, tem churrasco, tem todo tipo de comida. E depois do almoço, o matinê. Vai ter leilão, vai ter o show de prêmios, né? Vai ser maravilhoso, a comunidade é maravilhosa ali, muito bem organizado. E nós já estamos aguardando a vinda, a presença de todos vocês. Depois vamos ter no dia 13 de setembro a grande festa típica polonesa na comunidade do Passo do Tio Paulo. Primeiro, 10 horas Santa Missa com a bênção das sementes. Nossos irmãos, amigos agricultores, vão lá. Vocês que são caminhoneiros, levem a chave junto, que puxa a soja, que levam os adubos, semente para ser lançado na terra. Né? Os que trabalham na atividade, os que não trabalham na atividade, mas também é uma corrente, é uma engrenagem. O pessoal da cidade, que é do comércio, também vão lá participar, levem a chave do estabelecimento, levem a carteira de trabalho, os agricultores levam a semente. E assim cada um vai lá pedir a bênção de Deus que seja uma safra maravilhosa, que corra tudo bem. E por isso nós pedimos a intercessão de São Miguel, São Gabriel, São Rafael, a Nossa Senhora de Częstochowa. E através das mãos deles pedimos a Jesus Misericordioso e a Deus Pai Todo-Poderoso que abençoe a todos em que vão estar lá presentes e também os não presentes. Que Deus os abençoe também, mas o importante é estar presente na Santa Missa. Meio-dia, aquele almoço suculento, muita carne, muito pirogue, vai ser vendida as porções, porque, né, o local é bom, o espaço é ótimo, boa música, né, vai vir a boa música, a mesma, acho que do ano passado, se não me engano, o ano passado, vai vir o Jailson Faote, né, timbre de gaita, muito bom, né? É música de qualidade, ele é professor de música, né? Música polonesa, música gauchesca, sertaneja, vai se ter, né? Show de prêmios e as brincadeiras típicas polonesas. Isso vai ser no dia 13 de setembro, na localidade do Passo do Tio Paulo.
7: Beleza. Vamos então ouvir os áudios.
3: Vamos sim.
7: Pessoal, que tem bastante áudio que o pessoal andou mandando esse. Neste domingo
3: aí. Que bom, que maravilha. Hoje. Obrigado, meu povo, né? Obrigado.
7: Vamos lá.
8: Floriano, tudo bem com vocês?
7: Tudo bem, bom dia.
8: Tudo bem, estou escutando seu programa.
3: Que bom, maravilha, obrigado.
8: Todo domingo eu escuto seu programa. Eu amo música. E quem fala é Maria Wodarski.
3: Maria Wodarski, um abraço,
8: bom
3: muito obrigado.
8: Para todos vocês da rádio aí, tudo de bom.
7: Obrigado. Vamos mais um aqui.
9: Oi, Rádio Ipiranga, aqui é Aline em cima. Quero participar do sorteio. Um beijo para todos os ouvintes e um beijo para minha família Simon.
3: Oh, a família Simon.
7: Obrigado.
3: Que abraço.
7: Aline Simon está participando.
3: Aline Simon, que maravilha, que voz bonita, né? Vai ser locutora da Rádio Ipiranga ainda, né? Abraço.
10: Oi, Nando e Floriano.
3: Oi, bom dia.
10: Floriano.
3: Opa.
10: Eu quero participar do sorteio hoje.
3: Sim, já está participando.
10: Cadê o domingo que eu tento e não ganho. Vamos ver hoje.
3: Ótimo. Boa sorte.
7: Dona Eunice Marianoski que mandou.
3: Ótimo. Eunice, abraço para você e boa sorte.
7: Vamos lá.
11: Ô, Floriano. Oi. Bom dia.
3: Bom dia.
11: Eu sou aqui do Pinheiral de Baixo.
3: Opa.
11: Marilene Muscaleschi.
3: Marilene Muscaleschi, bom dia.
11: Música Rosa Branca.
3: Ruja Biola.
11: E quero participar do sorteio.
3: Um abraço.
11: Muito obrigado.
3: Obrigado.
11: Bom domingo a todos.
3: Amém, pra você
7: já
3: também.
7: Tá, inclusive, é separada a música.
3: Isso.
7: Esses aí, eles colocaram até a musiquinha. Ei. Na introdução.
12: Fala aí, meu querido. Estamos de novo aí no teu programa. Quero agradecer o brinde do domingo passado, aquele litrão de chope lá.
7: Eles ganharam da Colina Chope.
12: Pra nós. É, e hoje bom. Queremos uma música tua.
13: Sim.
12: Está aqui comigo tomando uma caipira e fumando um baguado, um cigarrito.
13: É?
12: E.
13: Paieiro! Isso é bom, né?
12: Queremos agradecer o seu programa. Muito bom, domingo e mês. É. Daí toca essa música aí pra nós e estamos tudo felizes. Beleza?
13: Beleza, meu
12: Falou.
13: Amigo.
12: É Leandro Vender.
13: Leandro Vender. Ô, família Vender.
7: Tem mais, ó. Tem mais.
12: Fala, meu amigo Micaia. Como que estamos aí? Tudo bom?
13: Tudo bom.
12: Estamos aqui com o seu Juliano, Luciano Ripica aí, ó.
13: Pica-pau.
12: Vender. Ô, Venderzinho aí, ó. Pica-pau. Me prestou o telefone pra ligar pra você, pra me agradecer pelas músicas que você toca aí tão bonita aí. É. E a próxima tem que ser melhor ainda.
13: Ótimo.
12: Só pra quebrar o cunhaque do dia e da noite hoje, beleza?
13: Abraço, que é outro. Obrigado pela audiência, né? Como é bom, né? Os amigos juntos lá, comemorando, agradecendo o brinde que ganhou, né? E desejamos que você sempre ganhe, né? Mas eu sei que eu tenho certeza que a nossa alegria é ganhar a audiência de vocês, né? A companhia de vocês aí. E só posso dizer assim, Cedete Dincui. Então, de todo o coração, agradeço essa audiência maravilhosa de vocês aí, tá bom? Abraço!
7: Mais um?
14: Oi, bom dia, Floriano.
13: Bom dia.
14: Fernando, Jovita, Skolimowski do Jardim
13: Cristine.
14: Eu estou indo na festa e quero ganhar mais cartela. Eu e o Cláudio
13: Skolimowski. Cláudio, abraço, né, pro Cláudio.
14: Depois pode sortear tanto para mim como para ele, tá bom?
13: Tá bom.
14: Se for possível nós ganhar uma cartela, tá bom?
13: Vai ser o sistema, mas boa sorte.
14: Vou chegar lá, quero chegar para almoçar ainda. Certo, vai sobrar umas churrasco lá para
13: nós. Sobra? Tá, sei bastante.
14: Quero ganhar cartela. Tá. Nossa. E posso participar também, pode pôr também nos outros sorteios, se quiser, tá bom?
13: Ótimo, pode deixar.
14: Mas eu estou indo para a festa, tá? Feito então, tá, tchau.
7: Obrigado, dona Jovita. Mais gente aqui.
15: Bom dia, gostaria de participar do sorteio.
13: Bom dia.
15: Hilda Rusgoski, Félix Rusgoski e Carlos Eduardo Rusgoski e Fernando Rusgoski, aqui do Rocio 2. Estamos na escuta do programa.
13: Que maravilha, toda a família Rusgoski, né? Então, um abraço para vocês aí. Obrigado, tá?
7: Mais um.
16: Bom dia, Floriano.
13: Bom dia,
16: Nando.
7: Bom dia.
16: Quero participar do sorteio dos brindes. Se for possível, põe meu marido Ayrton no sorteio também. Meu nome é Vera Lúcia Olibratowski.
7: Obrigado. Dona Vera Lúcia Olibratowski. Tem a dona Lucélia aqui também.
17: Bom dia, Floriano.
13: Peço bom dia.
17: Música. Menina, não corte os cabelos, se for possível tocar. Toque para mim e para a Lucélia Lewandowski, Cecília Dubinski e Terezinha de Jesus. E para a Claudineia Lewandowski.
13: Ótimo.
17: E Thiago Siquinello.
13: Que
17: eu
13: maravilha.
17: Sempre escuto o teu programa também.
13: Obrigado. Um abraço. Né? Um abraço a todos vocês.
18: Bom dia, Floriano.
13: Bom dia,
18: é Kowalski. Eu queria que você tocasse Mocinha da Cidade.
13: Isso, de cena, lá no de
18: um
13: cena,
18: abraço.
13: Minha estética, né?
18: Quero participar do sorteio.
13: Maravilha, tá participando, nosso amigo, né? Kowalski, tudo bem?
7: Aqui é a dona Terezinha.
13: Oi.
19: Bom dia, Floriano Mica. Estou fazendo almoço, escutando teu programa.
13: Estou pedindo
19: uma música bem bonita. Quero Rosa Branca.
13: Rosa.
7: Mais um pedido.
19: E estamos aqui escutando o teu programa e gostamos muito do teu programa.
13: Que bom.
19: Um bom dia para o Luiz Fernando também.
13: Obrigado.
19: Seja um bom domingo para ele também. Para você também, um bom domingo.
13: Obrigado.
19: E nós estamos aqui assistindo e vou esperar. E põe meu nome no sorteio, se for impossível.
13: Já está.
19: Boa tarde.
13: Tá, boa tarde, boa sorte, bom domingo pra vocês aí.
7: Temos um áudio aqui do Diácono Miguel.
13: Ô, Diácono Miguel, né? Vamos ouvir, né?
20: Bom dia, Floriano.
13: Bom dia,
20: Nando.
7: Bom dia, Diácono.
20: Bom dia a todos os ouvintes da Rádio Ipiranga. Aqui é o Diácono Miguel. Satisfação de estar acompanhando a programação de vocês. Agora nós estamos voltando da comunidade da Encruzilhada, onde estivemos celebrando a palavra e acolhendo lá, através do sacramento do batismo, o Emanuel. E sempre uma alegria estar acompanhando vocês nessa programação, sempre encontrando também, né, como estivemos juntos ali no terço, no dia primeiro.
13: Sim.
20: E agora estamos juntamente com a família aqui se dirigindo para a comunidade de Correias, onde que a comunidade celebra a festa.
6: E é mesmo.
20: Vamos lá provar um cabrito.
6: É,
20: bom programa para vocês, uma abençoada semana a todos. Um grande abraço.
6: Outro obrigado, grande abraço, Diácono Miguel Simo, né? Onde ontem a gente também se encontrou, se encontramos com os irmãos dele, né? Imagina, eles são 6 homens na família, né? O Diácono Miguel Simo me falou, né? E já conheço os irmãos, conversamos bastante. O outro irmão que estava ontem lá, não lembro o nome dele, mas deu um lindo testemunho de fé. Gostei, né? Gostei mesmo. Um dia a gente vai conversar mais sobre isso e vai levar o conhecimento, porque, sabe, são coisas assim que são marco na vida das pessoas.

0: Isso aí, Godina Polska, hora polonesa, aqui pela Rádio Ipiranga de Palmeiras 91.7 FM. Denilson Miranda, Jean Dalbre, bom dia. Tá me ouvindo, amigo? Oi.
1: Vamos ver se vai funcionar.
0: Vamos ver. Aqui, ó. Isso aí, vamos ver se a transmissão vai funcionar. Ele que está diretamente lá na comunidade do Pinheiral de Cima, na grandiosa festa. Tá me ouvindo, Denilson? Oi, não, acho que o sinal caiu,
1: a ligação,
0: né? Tenta de volta, meu amigo, tá? É. Tenta de volta, meu amigo Denilson Miranda. Falando em festa, né? A festa polonesa geralmente é uma semana. Ela começa na segunda e termina na segunda. E eu anunciei o fim da festa na comunidade do Monte Alegre, né, Isolde, Denilson? Não é dia 31, é dia 30, né? Mas 31 também, tá, né? O repique daí, né? Então, dia 30 de agosto. Festa de louvor Nossa Senhora de Częstochowa na comunidade do Monte Alegre, aqui em Palmeira, todos convidados já, beleza? Enquanto tiver na linha nosso amigo Edenilson Miranda, com certeza vai tentar de volta.
1: Estamos tentando.
0: Estamos tentando. A gente quer fazer um teste, uma experiência, se vai dar certo, porque também depende do sinal no local para nós conversar com o nosso amigo Edenilson Miranda, que está marcando presença na festa do Pinheiral de Cima Palmeira.
1: Verdade. Eu... Lembrando que ainda tá correndo o sorteio das 5 cartelas.
0: Exatamente,
1: do show de prêmio.
0: Exatamente, né? Tá? Ainda dá tempo para mandar, né? Ainda dá tempo para mandar. 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E meu amigo Nando Fernando, não conseguimos ainda conversar com o nosso amigo Edenilson Miranda lá diretamente da festa, mas a hora que entrar o sinal bom, nós vamos conversar com o nosso amigo Edenilson Miranda. Também o Diácono Miguel Simon ligou para nós, um forte abraço. Forte abraço também vou mandar para toda a família dos irmãos do Miguel Simon, né? Aquele abraço a todos vocês lá da comunidade do Paiol do Fundo. Também a família Kochinski, da Colônia Maciel. Ô, como é que tá? Tudo bem, né? O filho do seu Aleixo Kochinski, aquele caminhoneiro que anda no Brasil inteiro. Ontem eu conversei com ele, ele foi até no Mato Grosso puxar milho lá. Tava contando as histórias das produções que tá dando lá em Mato Grosso. E muita da produção ficou fora, tanto milho que, né, deu lá, né? A família Borkowski. Vai então um abraço a toda a família Borkowski, né? Conversei com o filho do seu Pedro Borkowski ontem, ele acompanha também a Godina Polska, a polonesa, e com tantos e tantos membros da família Borkowski, vai aquele abraço então para toda a família Borkowski e toda a comunidade do da Colônia Maciel, em que nós acompanham. Rubens Vainaroves, bom dia, meu amigo. Como é que tá? Tudo bem? Tranquilo? Vai, aquele abração para você. Família Mazeica, vamos lembrar então que a Jane faz aniversário, a Jane Mazeica, que é a mãe do José Vitor Mazeica, faz aniversário agora na terça-feira. Para você, muita saúde, paz, alegria, felicidade, sucesso na vida, a Jane Mazeica. Um ótimo aniversário para você na próxima terça-feira. Também o seu Félix Falas, como é que tá? Domanda saia, Jean Dobre, tudo bem, forte, firme, né? Albino e Milka Krupa, Jean Dobre, como é que estão aí? Beleza? E que nem os filhos, o Marcos, o Sérgio, estão cansados aqui da festa ainda, de tanto que estavam correndo com toda a equipe lá trabalhando para conseguir servir, atender bem todo o povo que estava lá, né? Parabéns para vocês, né? Tia Francisca Setlik, né? Lá da Cachoeira Setlik Vansovis, Jean Dobre, Yaktamchotka Dobre, Francisco Fojântico, ela que mora lá, é minha tia e madrinha, na comunidade de Cachoeira, município de Quitandinha. Vai, abraço então a todos da família Setlik que estão nos acompanhando. Forte abraço lá da Cachoeira, de Quitandinha, Contenda, toda a região de reserva também. O Yantega, Gamarli, Setlik, aquele abraço. Família Dranca lá do Mato Branco, do Pocinho, da Cachoeira, de todos os lugares. O Tonico, né, que está nos acompanhando sempre. Tonico, né, Jean Dobre, bom dia para você e toda a família. Família Mica, que tem bastante lá, de toda a região, né, que nos acompanha. Família Vonsovitz, Jean Dobre também, família grande que nos acompanha em todas as localidades, inclusive aqui em Palmeira. Nossa, muito obrigado, né? Marcelo Kochinski, que é um dos diretores, né, executivo da Cooperativa Agroindustrial Bom Jesus, que reside em Balsa Nova. Grande abraço para você também. Do Padre Pedrinho Grebos, bom dia, Jean Dobre, já que você está Xandsuia Dobre, Francisco Pojonco, Padre Lourenço Mica, aquele abraço. Também o Padre Fernando, aqui da nossa paróquia, o Padre Fabiano, né? Também o Padre Aurélio Falas, que trabalhou aqui na nossa Dia dos Padres, o Antônio Fabres, né? Que eu estou lembrando-se os nomes, né, de alguns padres que passaram aqui pela nossa paróquia, mas eu mando um abraço forte a todos e parabéns, Tola, para vocês. Vamos tocar no finalzinho do programa.
1: O Edenilson Miranda, realmente a gente não estava conseguindo conexão. Eu acredito que houve alguma complicação técnica entre o WhatsApp e a mesa de som aqui da Rádio Ipiranga. Então nós não conseguimos estabelecer contato ao vivo com o Edenilson Miranda, que está lá na festa da comunidade do Pinheiral de Cima, senhor Floriano. Mas ele nos mandou um áudio aqui. Vamos ouvir então o áudio do Edenilson, vamos ouvir. Miranda. Bom dia, Edenilson.
2: E aí, pessoal, bom dia. Bom dia, Floriano. Bom dia ao Luiz Fernando, por aí hoje também. Passando por aqui para fazer aquele convite, reforçar o convite que fizemos ao longo da semana, né? Aí para a festa aqui do Pinheiral de Cima, festa em louvor à Nossa Senhora da Assunção. Já está rolando por aqui. Tivemos aí 6 horas da manhã, alvorada festiva. Às 10 já aconteceu a Santa Missa, que já terminou. O pessoal está almoçando já, né? Aqui o filé, alcatro, carneiro, leitão. Olha, tudo aí muito caprichado, tudo muito bem organizado. Pessoal por aqui esperando vocês. Vem para cá, para o Pinheiral de Cima. Lembramos também que hoje acontece mais um grande evento, né? Que é lá, lá em Correias, a tradicional festa do Cabrito no Espeto. Um espetáculo de um evento também. Pessoal que se programou aí para lá também. Festa grande, festa graúda. E a gente aproveita para fazer o convite a todos também, das comunidades aos arredores, né? Para prestigiar também os eventos, tanto aqui no Pinheiral de Cima, festa em louvor à Nossa Senhora da Assunção, e lá em Correias, né? A festa, tradicional festa do Cabrito no Espeto. Todo mundo convidado também. Um grande abraço, um ótimo dia para todos.
0: Obrigado, meu amigo Edenilson Miranda, né? Que pena que a gente não conseguiu falar ao vivo, né? Ao vivo, porque nós estamos fazendo um teste onde a gente queria também, em outras festas, nos outros eventos, falar ao vivo, conversar com o pessoal e levaram-se a novidade, o andamento da festa que está acontecendo. Então lá o andamento da festa já está se encerrando a Santa Missa e então agora começa o almoço. Está começando, dá tempo de chegar lá para almoçar, né? Então forte abraço para você, um bom trabalho ali, Edenilson Miranda, e sucesso aí na festa do Pinheiral de Cima e também sucesso grande Grande, na festa, na comunidade, a festa do Cabrito em Correias, Palmeiras. Abraço e sucesso a todos.
1: É isso aí. Vamos para um rápido intervalinho comercial, vamos, seu Floriano. Vamos. A gente ainda tem que fazer o sorteio e já tá meio tudo em cima do laço.
0: Meu Deus.
1: Depois a gente ainda toca uma musiquinha polonesa isso aqui pro aí. Pessoal. Vamos lá?
0: Vamos lá.
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0: para homenagear as etnias polonesa e alemã deste país. É com prazer que trago Bruno Neier dos Três Chirus junto comigo na mesma canção para cantar em alemão.
1: É isso aí, amigo Celso Taborda! Na linguagem universal da música,

0: É isso aí, Gordina Polska, hora polonesa. Estamos chegando pertinho do final, meu Deus, né? Obrigado, meu povo, né? Quanta mensagem, né? Vai ficar muita mensagem. Vamos tentar ler algumas das mensagens que estão na linha ainda, né? Que estão na vez, né?
1: Exatamente. Uhum, é. Por exemplo, aqui a gente recebeu uma mensagem do Mário Lucas Colezel.
0: Olha aí.
1: Ele que nos...
0: Ô, Mário, bom? Tudo bem?
1: Nos avisa aqui da feira de pastéis. Olha só, pastéis, sabores carne, requeijão, banana. Haverá também espetinho de carne e batata frita.
0: Olha aí.
1: É, vai ser dia 8, no caso dia 8, próximo sábado, sábado da semana que vem, a partir das 15 horas, no Salão Paroquial. Ele convida todos da comunidade para saborear e apoiar essa feira de pastéis.
0: No sábado que vem, então,
1: isso,
0: né?
1: No sábado que vem, no Salão Paroquial, a partir das 15 horas, das 3 horas da tarde também, né? Conhecido como 3 horas da tarde. É, obrigado, Mário, pelo aviso. Também, deixa eu verificar mais alguns aqui, não vai dar para ler todo mundo, pessoal, tem mais de 80 mensagens que foram enviadas, então não tem como ler todo mundo, mas a gente vai fazer um apanhado aqui.
0: Sim.
1: Bom dia, aqui é a Grazilene Rogalski de Santa Bárbara, quero participar do sorteio da cartela de bingo para minha avó Balbina. Obrigado pela participação, todos estão concorrendo. Também, deixa eu ver aqui, bom dia, Ivete Eric do Quero Quero, manda abraço para Maria Zilda, Marizilda. Que tá de aniversário amanhã, amiga do coração.
0: Olha aí, que bom.
1: Né? Obrigado.
0: Stoller para ela, no finalzinho, já, né? Stoller, parabéns para ela em polonês.
1: Sim, sim. É, quem mais aqui que a gente tinha visto? O seu Rogério Volski participando lá do Faxinal dos Quartins também.
0: Família Volski, dia dobre para vocês, né?
1: Sim, brigadão. O Dejanir Varchak também mandou.
0: Também.
1: Obrigado. Estamos na escuta, quero participar do sorteio do show de prêmios. Toque os parabéns para mim, que estou de aniversário hoje.
0: Hoje, olha aí, o Varchak, né?
1: Parabéns.
0: Como é que o nome dele é?
1: Dejanir Varchak.
0: Dejanir Varchak, saúde, paz, alegria, parabéns em polonês, Ostola, já tocamos, tá?
1: Obrigado. Deixa eu ver quem mais aqui que a gente pode ler. A Dona Maria José está na escuta, da Rádio Ipiranga e da Hora Polonesa.
0: Ai, maravilha.
1: Obrigado, Dona Maria. Também a Terezinha Mol do Passo do Tio Paulo.
0: Ô, Terezinha.
1: Quer participar do sorteio. Está participando já. O Leonardo e a Jocilene Cesanoski.
0: Ô, Leon, dia dobre.
1: Mandaram mais ou menos na metade do programa pedindo música do Celso Taborda. Acho que deve ter tocado mais ou menos umas três já do Celso Taborda. Uhum. Então, acho que já estão bem satisfeitos.
0: Um abraço para vocês aí.
1: Obrigado.
0: Tá?
1: Deixa eu ver o Vanderlei, de Campestre de Vieiras. Bom dia, Nando. Bom dia, Floriano. Manda alô para os meus pais, Benjamin e Albertina, para minha esposa, Carol Martins, e também para minha sogra, Dona Ana Vaz, que está nos visitando. Quero participar dos sorteios do programa.
0: Maravilha. Família Vaz, né? Bom dia.
1: Isso.
0: Abraço.
1: Bom dia, sou Kathleen, quero participar do sorteio, estou sempre na audiência, sou de Limeira.
0: Limeira, Palmeira, que maravilha, né? Kathleen, um abraço para vocês aí, tá?
1: Bom dia, Floriano, estamos escutando o programa. Ivone e Albino Mol, de Pastor
0: Paulo. Tio Paulo.
1: Quero participar do sorteio, se for possível, quero participar das cartelas.
0: Isso, grande abraço para você, casal maravilhoso aí, Albino e Ivone Mol, né?
1: Exatamente.
0: Um abraço a toda a família.
1: Bom dia, na escuta aqui na colônia Papagaios Novos, fazendo aquele churrasco.
0: Olha aí,
1: família Edina Stelle, Helenice Stelle.
0: Família Estelle, Papagaios Novos, isso. Aquele abraço, bom dia.
1: Obrigadão aí, deixa eu ver se tem mais, bom, tem muito mais gente, né, mas deixa eu ver aqui, bom dia, estamos ouvindo o programa no Núcleo João Paulo II, Ivone Mol e Yolanda Mol. E Oswaldo Ferreira, vamos pro bingo em Pinhal de
0: Cima. Aqui é boa festa pra vocês, tá?
1: Obrigado pela participação. E, enfim, muita gente, agora até tá chegando mais mensagens, então
0: mensagens,
1: acho que nós nem conseguiríamos.
0: Não temos condições de, né, já é, só falta 4 minutinhos, né, pra encerrar, temos o Stola do Parabéns, um pedacinho da música e o sorteio, né?
1: Sim, então vamos com o Stola, né,
0: seu Fábio? Vamos com o Stola, abraço a todos vocês, então, parabéns pra você que fez aniversário, tá fazendo hoje, vai fazer durante a semana, especialmente pra você que tá de aniversário, parabéns em polonês, ó.

0: Isso aí, essa gviastka, que é você que brilha, é você que faz aniversário, né? Nossos parabéns, nosso abraço daqui da Rádio Ipiranga, de toda a equipe da Hora Polonesa. Principalmente aquela luz que brilha assim na sua ideia, o seu pensamento, a realização que você quer fazer. Peça a Deus nesse dia que você vai ser atendido com certeza.
1: Isso aí. E agora tá na hora do sorteio, né? 11 horas e 59 minutos.
0: 59 minutos, né? A todos que mandaram mensagens vão concorrer, né? Separadamente, os do bingo e outros prêmios. Exatamente. Certo? Né? Mas estão tudo, agora todo tá incluído pros brindes no final,
1: foi,
0: né?
1: Foi um sorteio, um dos sorteios mais apertados que nós já tivemos, já. Né? Porque foi muita gente. E assim, e por incrível que pareça, a gente tem uma hora e meia de programa e às vezes o tempo acaba muito rápido, né? Rápido.
0: Tinha aqui mais uma hora agora para nós conseguir ler as mensagens, né?
1: Exatamente.
0: Mas, viu, muito obrigado a vocês que mandaram, tomo no nosso coração, nossas desculpas, sinceras desculpas, não, nós não limos, porque nós não conseguimos mesmo, né? Não deu, e muito recado que eu ia passar, também não conseguimos passar, né?
1: Exatamente.
0: Aí é que tá.
1: Mas, então, pede desculpa. Inclusive, muita gente que não foi lida a mensagem, foi sorteado o sistema acabou de sortear.
0: Ótimo.
1: Então a pessoa mandou mensagem, a gente não teve tempo de ler, sim, mas alguns foram sorteados, sim.
0: Da mesma forma foram sorteados.
1: Já pode ver aqui pelo papel que eu tenho em mãos. Então, vamos lá, começo pelas cartelas, seu Floriano?
0: Isso, vamos pelas cartelas, quem vai à festa, então, porque a primeira que foi
1: cartelas, o sorteio. Cartelas, lembrando que a pessoa sorteada, as cinco pessoas sorteadas agora, neste exato momento,
0: isso,
1: elas vão, o nome vai ser encaminhado para o Edenilson, que já se encontra lá no Pinheiral de Cima. Então os organizadores já vão estar com essa lista e basta a pessoa sorteada se apresentar com documento lá na organização da festa lá, que eles entregam a cartela do show de prêmios prontinha lá, tá esperando a pessoa lá. Então, os cinco sorteados ganhadores das cartelas para a festa do Pinheiral de Cima são Reniele do Monte, parabéns.
0: Parabéns, Reniele.
1: Evelyn Riffert, parabéns. Leoni Irene Olibratoski.
0: Olha, obrigado.
1: Jovita Skolimowski.
0: Jovita Skolimowski, olha, que bom.
1: O casal parabéns junto aqui, Ivone Albino Mol.
0: Ivone e Albino Mol.
1: A mesma cartela para os dois, Ivone e Albino Mol. Então, vou repetir o nome, os cinco nomes, né?
0: Que ganharam para o show de prêmio, né?
1: Isso. Reniele do Monte, Evelyn Riffert, Leoni Irene Olibratoski, Jovita Skolimowski e Ivone e Albino Mol. Então, lembrando que todos quem concorreu às cinco cartelas são todas pessoas que se identificaram dizendo que realmente eles vão comparecer na festa do Pinheiral de Cima para, inclusive, aproveitar, né?
0: Isso. Boa sorte para vocês, né?
1: Boa sorte.
0: Que ganhe também agora.
1: Agora é o processo do show de prêmio.
0: Show de prêmio. Boa sorte. E tem bastante prêmio. Boa sorte a todos vocês aí, né?
1: E agora daí os sorteados
0: dos brindes, né?
1: Os brindes aqui. Esses brindes você pega aqui na recepção da Ipiranga FM.
0: Então, os dois primeiros brindes é do nosso amigo Sebastião de Castro, lá da Vilinha, né? Que também tem serviço de táxi. Obrigado pelos brindes. E quem quiser conversar para ir ou voltar até na festa com o nosso amigo Sebastião de Castro, liga, ó, 42999-622150. 42999-622150. E vamos para os dois brindes, então, do nosso amigo Sebastião de Castro. Nosso amigo Fernando Nando já está mandando para o nosso companheiro Edenilson Miranda, sim, que está lá na festa.
1: Lá pro Edenilson.
0: Com certeza ele já está saboreando o churrasco, né? Porque ele está, daqui a pouco começa o show de prêmios e ele vai, então.
1: Ninguém saco vazio não para de pé, né? Ninguém de ferro, então ele deve estar aproveitando.
0: Está aproveitando. Um abraço, Edenilson. Que pena que não deu falar ao vivo, né? Mas você conseguiu a mensagem. E um abração e sucesso para vocês na festa aí, tá bom?
1: Mas vamos lá então. Os ganhadores dos brindes de hoje.
0: Isso.
1: Então, a bacia plástica, cortesia do senhor Sebastião Castro.
0: Isso.
1: A bacia plástica vai para a senhora Eunice Marianoski. Parabéns.
0: Eunice Marianoski. Parabéns, então, né?
1: Parabéns. O jogo de copos vai para a senhora Alcione Maria Leal.
0: Alcione Maria Leal. Parabéns, né?
1: Parabéns.
0: Dizendo mais uma vez, toda de coração, agradeço a todos que mandaram mensagem, que estão concorrendo. Tem dois brindes ainda, né?
1: Tem agora, dois brindes.
0: A Eva Mate Polaca. Do nosso amigo Eva Mate Polaca, que é da Ervateira Taquaral. Chimarão, Eva Mate Taquaral.
1: Foi pro senhor Jubel. Parabéns, seu Jubel.
0: Olha, aí ganhou o pacote de erva, Jubel.
1: Parabéns. E o Vale Brinde?
0: O Vale Brinde da Colina Chope, o melhor chope do mundo, é aqui em Palmeira, com o Maurício, na Colina Chope. Ele deu um litro de vodka para nós, sim, fazer o sorteio.
1: Lembrando, a pessoa vem buscar aqui na Rádio Ipiranga, o Vale,
0: e isso, daí
1: vai na Colina Chope para tirar o brinde.
0: Exatamente.
1: O ganhador é João Luciano Ripka.
0: João Luciano Ripka.
1: Isso. Então, só vou lendo novamente os ganhadores, só para caso de não ter havido uma... engano?
0: Sim.
1: Engano ou a pessoa não ter ouvido, né?
0: Ouvido, exatamente. Só para confirmar.
1: Eunice Marianoski ganhou a bacia plástica. Alcione Maria Leal ganhou o jogo de copas. De copos, perdão. O Jubel ganhou a erva mate polaca. E o João Luciano Ripka ganhou o Vale Brinde da Colina Chope.
0: Parabéns aos ganhadores e de parabéns a vocês em que mandaram, né? Porque quem ganhou o maior brinde hoje fomos nós, né? Com a audiência que tivemos, com todas as mensagens. Não fiquem tristes, nós ficamos mais tristes por não ler as mensagens. Mas vocês não, continuem domingo que vem, que vai ter mais brindes e a gente vai querer ler o... Domingo que vem acho que nós vamos conseguir ler todos os nomes.
1: Né? Eu não vou prometer, porque ó, hoje a gente teve mais de 90 participações, então...
0: É só de...
1: Não
0: só...
1: é fácil.
0: É, fora os particular ainda,
1: exatamente,
0: né? E
1: tal.
0: Mas viu, um grande abraço a todos vocês, um ótimo domingo, muito obrigado de coração pela audiência, abençoada semana a todos, muito obrigado de coração a você, meu amigo Nando, meu irmão Nando,
1: obrigado,
0: né? Pelo belíssimo trabalho, a ajuda que você está dando e colaborando com a Godina Polska Hora Polonesa, né? Love, vai, Shetskin, Sassuhai, tego programa polskiego, serdecznie wam dziękuję, jazd do zobaczenia i dobrą niedzielę, błogosławiony tydzień, jazd do zobaczenia, niech będzie pokolenie Jezus Chrystus na wieki wieków, amen. Ciao a todos, obrigado pela audiência. E não desligue não, Gilmar Antônio está chegando.

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20: Gilmar Antônio. Boa tarde, boa tarde. Alô, amigos, estamos chegando aqui pelas ondas da 91.7. Começa mais um Misto Musical.
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20: Vamos aí com muitos clássicos na sua tarde. O abraço aqui de Gilmar Antônio.
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20: O programa da sua tarde de domingo começa, e começa muito bem. Deixa eu trazer aqui a nossa reflexão de hoje. Vamos, portanto, meditar um pouquinho já para começar muito bem o programa desta tarde. No domingo à tarde, quase sempre bate uma nostalgia. É o fim de semana que começa a acabar e também o anúncio de uma nova semana que se inicia. Com receio da segunda, muitos sofrem por antecipação. Mas domingo à tarde, gente, pode ser um tempo tão bom. Podem ser horas de descanso ou então de agitação. Uma boa tarde de domingo é uma bela despedida do fim de semana. Mas olha, o melhor de tudo é ter uma tarde maravilhosa, repleta de luz e coisas boas. Então, aproveite a tarde para fazer um passeio, fazer um bolo gostoso, ou então visitar familiares, ou apenas ouvir uma boa música, ler um bom livro, ou então ver um filme que você há tempo está querendo assistir. Portanto, aproveite o seu domingo à tarde. E também guarde sempre alguma coisa especial para fazer à tarde aí no seu domingo. Nada de muitas tarefas, não. É hora de relaxar, pois não há melhor maneira de enfrentar a segunda-feira quando passamos uma boa tarde de domingo. Daí, vamos juntos então até as duas.
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20: Estamos aqui na Ipiranga 91.7. Você que está sintonizando aqui o programa do Gilmar Antônio, o meu boa tarde. Já meditamos um pouquinho, portanto, aproveite o seu domingo, né? Ouça a Ipiranga, ouça o nosso programa, tem muita música bonita para você acompanhar. E é claro, aproveitar para bater um papo aí com os filhos, isso é muito importante. Passe uma tarde gostosa deste domingo maravilhoso. A parte musical, minha gente, começa bem, né? Deixa eu trazer aí para início, Dorme Angelita, a música é do Teixeirinha. Depois, Laço Aberto, Ataíde Alexandre.

Aqui na 91.7 Ipiranga FM, você está muito bem, você está com os grandes clássicos musicais aqui no programa do Gilmar Antônio aos domingos. Eu quero trazer agora, relembrar uma música do Marcos Roberto, Drama. Temos também na sequência uma música de Christian e Ralph, também para recordar, matar a saudade, de 86, Christian e Ralph. E vamos também tendo aqui para mudar a minha vida, Zezé de Camargo e Luciano.

Programa Não Para Não, estamos aí na primeira parte, nosso primeiro bloco do programa. Começamos bem, né, com a nossa mensagem. Começamos bem aí com músicas maravilhosas. E agora é hora de levantar um pouquinho o volume do rádio, porque tem aquela música dançante. Vamos aí com o destaque gauchesco. Lembrando que você que está aí preparando o almoço, então até já está almoçando. Bom apetite aí, bom preparo para o almoço. E nós vamos ouvindo por aqui então a música gaúcha. Você vai ouvindo por aí, né? Aí é onde você está ouvindo o Gilmar Antônio, aí na sua casa, na sua residência, ou no carro, né? Tá me ouvindo também? O meu abraço. Vamos ouvindo, portanto, a música de gaita por aqui. Agora você vai tendo, portanto, a música de gaita. E lembrando que logo mais tem dose dupla, certo? Mas agora, música dançante para você. Um bom

0: Legal, legal demais, você curtiu a música de gaita agora, portanto destaque gauchesco. Nós vamos agora parar um pouquinho, vamos aí para o primeiro intervalinho, a gente volta na sequência trazendo Aguinaldo Timóteo e a nossa dose dupla. Permaneça sempre ligado, ligado aqui comigo com a Ipiranga 91.7. Juntos na melhor sintonia.
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2: 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Meio-dia e 49.
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0: Muito bom, já estamos de volta. Vamos seguindo com a primeira parte do programa após o intervalo. Lembrando que já estamos aí no segundo bloco do programa. Você que ouviu a música gaúcha no primeiro bloco, agora tem o Aguinaldo Timóteo para nós começar esse bloco, né, esse nosso segundo bloco, trazendo Os Verdes Campos de Minha Terra, música bonita demais. Temos depois uma gravação para recordar também, para matar a saudade, de 1992 aqui nos clássicos. Maurício e Mauri, Sempre Seu Homem, o nome da música que você ouve na sequência após o Agnaldo Timóteo. Também neste espaço especial, vamos trazendo com a participação da cantora Perla, Teodoro Sampaio, Olhos Feiticeiros.

programa não para não, vamos seguindo. Tivemos aí, portanto, a Perla, Teodoro e Sampaio. Que bom, né? Que bom ouvir essas músicas no Domingão da Ipiranga. A dose dupla agora, então. Vamos trazendo hoje em dose dupla a cantora Nalva Aguiar. Vamos trazendo uma música que é muito bonita, faz muito sucesso por aqui. Raízes do Amor, tem participação? Tem, né? Tião Carreiro. E depois, de 2006, Recuerdo de Ipacaraí. Dose dupla com Nalva Aguiar.

O programa continua por aqui, tivemos a Nalva Aguiar, dose dupla, você curtiu aqui. Quero seguir com o nosso programa, mandando aqui um alô para todos que estão me ouvindo, são algumas indicações aqui, todos que estão me ouvindo aí no Papiros, né? Pessoal da Vila Rosa também, Jardim Cristine, gente lá do Rússio 2, Rússio 1, alô Farajala Bacila, família do Augusto lá de Pinheiral, pessoal de Cantagalo, pessoal de Boqueirão. Família Almeida, isso, obrigado pela audiência. Deixa eu trazer música para essa gente querida. Burro Picasso, é música do sertão. Depois temos aí uma bonita recordação com Chico Rei e Paraná, Retalhos de Amor.

0: Muito bom, muito amor no seu rádio, muita saudade também, né? Os grandes clássicos da música no seu domingo. Agora intervalo, vamos para o segundo intervalo aqui do programa. A gente já volta trazendo a segunda parte do programa, a última hora do programa, daqui a pouquinho. Intervalinho e a gente já retorna. Permaneçam ouvindo a gente.
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3: 1:16.
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0: Maravilha, então, estamos retornando, vamos seguindo com o programa, vamos recomeçando, porque agora temos a última hora do programa, a segunda parte, né? É claro, vamos trazendo o nosso terceiro bloco, a hora passa rápido por aqui. Você está no Domingão da Ipiranga com Gilmar Antônio. Quero mandar um abraço pro Edenilson Miranda, ele que é o editor aqui do programa nosso, do Misto Musical, e que também, logo mais após as 2 da tarde, depois do programa nosso aqui, ele entra com o batidão da 91.7. Vamos seguindo então, agora é hora de Baú de Recordações, nosso espaço muito especial, este quadro aqui que você gosta de ouvir, você que sempre inclusive está indicando algumas das emoções do passado por aqui neste bloco, né? O nosso Baú de Recordações. A música é de 87, Guarânia Chora, que tal? Newton César, depois tem Nelson Ned, de 70, lá dos anos 70, Se as Flores Pudessem Falar.

Então tá aí, você curtiu o Baú das Recordações, quadro muito especial aqui do Misto Musical. Você ouviu o Nelson Net e o Newton César. As músicas foram de 70 e 87. Vamos seguindo agora mais algumas indicações. Quero mandar um alô para a família do Cláudio, família também me ouvindo, família legal, né? Que estão sintonizando o programa, família Aniskevski que me ouve também. Quero

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E o nosso programa continua por aqui, são as emoções que você acompanha com a gente. Como sempre eu falo aqui, aquela música que você gosta de ouvir no Domingão da Ipiranga, para matar aquela saudade, para ouvir uma boa música de qualidade. São os clássicos que você acompanha por aqui. Agora eu tenho música de novela, são clássicos também, são músicas para recordar. E a gente preparou hoje aqui no nosso quadro de novelas, de músicas de novelas, duas grandes músicas da novela Torre de Babel. Essa novela, minha gente, ela foi exibida pela TV em 1998. Zezé Di Camargo e Luciano gravou, portanto, para essa novela, a música Felicidade, Que Saudade de Você. E também temos dessa mesma novela de 98, né? 98 que foi exibida a novela, e as músicas foram incluídas como trilha musical. Na sequência, Alejandro Sanz, né? Alejandro Sanz, Coração Partiu. Vamos trazendo da novela Torre de Babel, portanto, essas duas grandes músicas clássicos que você acompanha aqui na 91.7 no nosso programa.

0: Muito bem, tá aí, você ouviu aqui na Ipiranga, Alejandro Sanz, Coração Partiu, da novela Touro de Babel, e também Felicidade, Que Saudade de Você, com a dupla Zezé de Camargo e Luciano. É, tem intervalo agora, minha gente? Então vamos para o intervalinho, vamos para esse mais intervalinho, para mais esse intervalinho, a gente volta na sequência aí para realmente fechar o programa aí com o quarto bloco. Obrigado, um grande abraço e a gente já volta.
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2: 1h50.
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3: É isso aí, minha gente!

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11: Muito bem, estamos retornando com o programa agora para fechar, né? Quarto bloco aqui do programa. Obrigado, obrigado, gente amiga que estão aí ouvindo a Ipiranga 91.7. Agora, Bruno e Marrone, para fechar o quarto bloco, vamos trazendo Choram as Rosas, pediram para mim aqui essa música. Também depois tem O Astronauta de Mármore, Nenhum de Nós. E também a música do Elvis, aqui na programação, para fechar, portanto, esse nosso programa aqui. Daqui a pouquinho tem Clássicos Sertanejos. Obrigado pelo carinho, uma ótima tarde, um bom domingo.

Legal, vamos continuando com o programa. Ouvimos aí a música do Elvis, também Nenhum de Nós e Bruno e Marrone. Os clássicos sertanejos estão chegando. Vamos começando os clássicos de hoje com a primeira, né? Vamos trazendo o Chitãozinho e Chororó nos clássicos da música sertaneja Marcados.

0: Obrigado, gente. Abração de palmas, milionários e amigos.
1: Então tá aí, minha gente, obrigado pelo carinho da audiência. Ouvimos os clássicos sertanejos, quadro também muito especial do Misto Musical. E agora temos o nosso toque especial, aquele toque que fecha o nosso programa sempre com uma música muito especial, falando também um pouquinho dela, né, da música. E hoje temos aí uma música gravada pelo cantor Alceu Valença em dueto com Fafá de Belém. É música que retrata de forma bem, bem humorada a história de um conquistador que acaba virando vítima do próprio jogo ao se apaixonar. Essa música, gente, a letra usa a metáfora de uma ave que voa em flor, mas que sofre com o amor não correspondido. Essa música é muito bonita, muito alegre, tem um ritmo festivo e resgata as raízes populares de Pernambuco. E, é claro, celebra a diversidade da música brasileira. Beija-flor apaixonado é o nome da música que encerra o programa hoje com Alceu Valença e Fafá de Belém.

Simbora, simbora então, gente querida. O programa de hoje vai ficando por aqui. Que você tenha uma tarde abençoada. Continue com essa tarde maravilhosa aqui da 91.7. Vem aí, Edenilson Miranda com o Batidão da 91.7. Só música boa, né? Só modão. Obrigado, gente, pelo carinho. Amanhã tem programação da tarde ao vivo e o misto musical, é claro, volta no próximo domingo com mais emoções musicais, muitos clássicos por aqui, sempre no seu domingo. Tchau, gente. Um grande

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1: 12:20.
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0: 3212-2525.
8: A partir de agora, a partir de agora, você acompanha aqui na Ipiranga FM o Batidão, Batidão da 91.7. O melhor do sertanejo, a boa música gaúcha e os sucessos das melhores bandinhas do sul desfilam por aqui, a partir de agora, no Batidão da 91.7. Boa tarde! Opa! E aí, tudo certo? Boa tarde para você que tá ligado aqui na programação Ipiranga FM. Nós estamos chegando com mais uma edição do nosso Batidão da 91.7. Todos os domingos aqui na Ipiranga FM, a partir das 2 horas da tarde ou após o programa Misto Musical do meu grande amigo Gilmar Antônio, nós chegamos com muito prazer, com muita alegria para fazer a sua companhia. Por aqui, Ednilson Miranda, sempre com o maior prazer que a gente tem em fazer companhia a você, o nosso melhor ouvinte. Aliás, aproveito também para agradecer você que está aí sempre ligado na nossa programação diária aqui na Ipiranga FM, sempre a partir das 6h30 da tarde, o Sintonia Total. Programaço também que vai ao ar todos os dias, hein? Nas tardes da Ipiranga FM, das 6h30 da tarde até as 9 da noite, a gente tem encontro marcado por aqui no Sintonia Total, que com você, o nosso melhor ouvinte do mundo. Esse programa é sensacional. Aliás, convido você também, que não ouviu ainda, a sintonizar o seu rádio sempre às 6h30 da tarde para ouvir o Sintonia Total. Programa eclético, rola de tudo naquele programa, hein? Então aproveite, faça sua indicação, participe. Você junto com a gente deixa a programação da Ipiranga FM muito melhor, muito mais dinâmica, mais gostosa de ouvir. É por isso que a gente está aí sempre motivando você a vir junto com a gente, para estar sempre por aqui na melhor sintonia, ou seja, na mesma sintonia, a mesma vibe que a gente aí, tá? Beleza? Forte abraço, bora lá então para nossa primeira música do nosso batidão de hoje.

0: Sequência legal de músicas, né? Aqui no nosso batidão da 91.7, nessa tarde gostosa de domingo. Nós vamos agora para o nosso intervalo comercial, um rápido break aqui na programação. Mas já já a gente tá de volta e com mais músicas. Para você, uma ótima tarde.
1: 2h38. 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
0: Já estamos de volta com o batidão da 91.7. Pra você, uma ótima tarde, excelente domingo. Obrigado pela sua sintonia, fazendo da Ipiranga FM a sua companheira das tardes de domingo. Bora lá pra mais uma super sequência de modão por aqui? Esse é o batidão da 91.7. Boa tarde.

0: Aí, você curtiu mais uma super sequência musical aqui no nosso Batidão 91.7, todos os domingos, com o melhor da música sertaneja, sucesso das bandinhas do sul e a boa música gaúcha, para animar as suas tardes de domingo. Muito prazer, eu sou Ednilson Miranda e vamos juntos até às 6 da tarde por aqui. Fica aí na sintonia que já já tem mais músicas aqui no Batidão 91.7.
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2: 12h56.
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0: Muito bem, de volta, seguindo com o nosso batidão aqui da 91.7. Quero mandar um grande abraço para você que está sintonizado e curtindo a nossa programação, as nossas queridas donas de casa, né, a mamãe, a vovó, que tá tramada aí na louça do almoço, né, colocando a casa em ordem. A você que tá tomando aquela cervejinha, tomando uma geladinha, enfim, curtindo a nossa programação. Você que tá aí de boa, né, curtindo a família, ou até mesmo você que nos dá aquela carona no seu carro, no seu caminhão, enfim, no seu trator, você que tá trabalhando no seu implemento agrícola, né, equipado com aquele sistema de som legal e tá curtindo a nossa programação. Uma ótima tarde para você. Que Deus te abençoe e continue sempre aqui junto com a gente na melhor sintonia, porque na mesma sintonia, 91.7, a gente vai longe, hein? Juntos, sempre. Então, pra você, uma ótima tarde e bora lá curtir mais uma super sequência de modão por aqui.

Esse é o Batidão da 91.7, programaço, né? Aqui nas tardes de domingo da Ipiranga FM. Só música boa desfilando por aqui. Trazemos sempre o melhor do sertanejo, também o melhor das bandinhas do sul e a boa música gaúcha. Vamos então com mais uma super sequência gauchesca aqui no nosso programa. É o Batidão da 91.7. Boa tarde.

0: Legal demais esta super sequência musical aqui do nosso Batidão. Foi aí mais uma sequência top de músicas. Vamos agora para mais um intervalinho comercial aqui na programação. Um rápido break, mas já já estaremos de volta com mais músicas aqui na nossa programação. Para você, uma ótima tarde.
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2: 3 e 12.
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0: Muito bem, estamos de volta com o nosso batidão da 91.7. Tem mais música chegando por aqui, música boa. Se a música é boa, ela rola com certeza aqui na nossa programação. Pra você, ótima tarde, excelente domingo.

música boa de verdade. Então curte aí, mais uma super sequência. Este é o Batidão da 91.7. Pra você, uma

0: Aí, fechamos mais um bloco, mais uma super sequência musical aqui no nosso batidão dessa tarde gostosa de domingo. Este é o batidão da 91.7. Um prazer, uma alegria saber que você está aí do outro lado do rádio, sintonizado e ouvindo a nossa programação. Faremos agora mais uma breve pausa aqui na nossa programação musical dessa tarde para mais um intervalinho comercial, mas já já estaremos de volta com o Batidão da 91.7. Continue ligado aqui na Ipiranga FM, a sua melhor companhia. Por aqui, eu, Miranda, junto com você, na melhor sintonia.
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4: 3h25.

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5: 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Já estamos de volta com o Batidão da 91.7. Pra você uma ótima tarde, excelente domingo. Obrigado pela sua sintonia, fazendo da Ipiranga FM a sua companheira das tardes de domingo. Bora lá pra mais uma super sequência de modão por aqui. Esse é o Batidão da 91.7. Boa tarde.

Muitas vezes, familiares recebem o nosso pior, enquanto estranhos recebem o nosso melhor. Esquecemos que o verdadeiro amor se nutre na rotina e na paciência diária com aqueles que compartilham a vida.

0: Aí, mais uma sequência top de músicas aqui na nossa programação. Esse é o Batidão da 91.7, sempre aos domingos, a partir das 14h. Após o programa misto musical do meu grande amigo Gilmar Antônio, a gente chega por aqui dando sequência na programação da Ipiranga FM com o Batidão da 91.7, a boa música gaúcha, o melhor do sertanejo em ritmo de bailão e os sucessos das melhores bandinhas do sul, desfilando por aqui, deixando a sua tarde muito mais alegre, muito mais gostosa. E a gente agradece o carinho, a sua sintonia, onde quer que você esteja ouvindo a gente, acompanhando a nossa programação. Fique à vontade, bora lá? Vamos curtir mais uma super sequência musical aqui na nossa programação.
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0: bem, fechando por aqui mais uma super sequência musical, mais um bloco do nosso batidão desse domingão gostoso. Queremos agradecer a você, a sua audiência, o carinho, a sua sintonia, onde quer que você esteja, sintonizando a 91.7 no rádio ou na internet, acessou o radioipiranga.com.br, tá ligadaço com a gente. Você que nos ouve através do nosso aplicativo também, direto no seu smartphone, muito obrigado. Você faz a diferença. Agradecemos o carinho, a sua sintonia de sempre aqui na nossa programação. Vamos agora para mais um intervalinho comercial, mais um break rapidinho aqui. E daqui a pouquinho daremos sequência aqui na nossa programação. Para você, uma ótima tarde.
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2: 6h42.
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2: Ok, ok, de volta por aqui com o nosso Batidão 91.7. Fala pra mim, você tá curtindo aí a programação? Muita música boa rolando por aqui, né? Agora sim, suas tardes mais animadas, mais alegres com essa programação aqui da Ipiranga FM. Por aqui eu, o Miranda, te fazendo companhia, hein? Sejam bem-vindos, um prazer, uma alegria muito grande saber que você está aí do outro lado ouvindo a gente, ouvindo a Ipiranga FM, fazendo da Ipiranga FM a sua companheira de todas as tardes de domingo. Bora lá com mais uma super sequência de modão. Esse é o Batidão 91.7.

É só musicão aqui no nosso batidão, não é mesmo? E aí, você tá curtindo a nossa programação? Que legal, a gente fica feliz de saber que você está aí, ó, do outro lado, sempre ligado aqui na nossa programação. Falando nisso, quero convidar você a mandar durante a semana aí, né, o seu feedback, né? O que que você tá achando dessa programação legal aqui da Ipiranga FM nas tardes de domingo? Agora sim, né? Pra deixar suas tardes ainda mais animadas, as suas tardes de domingo ainda mais animadas, tem o batidão da 91.7. Você pode mandar durante a semana o seu feedback pra dizer pra gente o que você tá achando dessa programação, beleza? Manda aí, especialmente durante o programa Sintonia Total à noite com Ednilson Miranda, é? Comigo mesmo. A gente tá por aqui sempre junto a você na melhor sintonia e convido você a mandar o seu feedback pra dizer o que você tá achando dessa programação aqui da Ipiranga FM, beleza? Uma ótima tarde, um bom domingo e obrigado pela sua audiência. Vamos agora com mais uma super sequência de músicas gaúchas aqui no Batidão. Pra você e pra sua família, uma boa tarde!

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0: Legal demais esta super sequência musical aqui do nosso batidão. Foi aí mais uma sequência top de músicas. Vamos agora para mais um intervalinho comercial aqui na programação. Um rápido break, mas já já estaremos de volta com mais músicas aqui na nossa programação. Para você, uma ótima tarde.
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0: Opa, já estamos de volta aqui com o nosso batidão 91.7 na Ipiranga FM. As suas tardes de domingo ficam muito mais alegres, muito mais animadas com a boa música sertaneja. Só modão, hein? Em ritmo de bailão. O melhor das bandinhas do sul e a boa música gaúcha. Bora lá com mais uma super sequência.

0: Brincadeira, né?
1: Daí, você curtiu mais uma super sequência musical aqui do nosso Batidão 91.7, todos os domingos, com o melhor da música sertaneja, sucesso das bandinhas do sul e a boa música gaúcha, pra animar as suas tardes de domingo. Muito prazer, eu sou Ednilson Miranda, e vamos juntos até às 6 da tarde por aqui. Fica aí na sintonia que já já tem mais músicas aqui no Batidão 91.7.
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3: 4:16.
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1: Muito bem, já estamos de volta aqui com mais um bloco do nosso programa Batidão da 91.7 nessa tarde gostosa de domingo, não é? E a gente quer saber de você, o que você tá achando aí da programação aqui da Ipiranga FM no seu finalzão de semana. E aí, tá curtindo? Tá gostando? Pode mandar também o seu feedback, a sua mensagem contando pra gente durante a semana, especialmente no horário do programa Sintonia Total, que vai ao ar sempre de segunda a sexta-feira das 6:30 às 9 da noite. Muito obrigado pelo carinho, pela sua sintonia, onde quer que você esteja sintonizado aqui curtindo a nossa programação. Um forte abraço e bora lá com mais musicão aqui, porque aqui a música não pode parar, hein? Mais uma super sequência.

0: Aí, fechamos mais um bloco, mais uma super sequência musical aqui no nosso batidão dessa tarde gostosa de domingo. Este é o batidão da 91.7. Um prazer, uma alegria saber que você está aí do outro lado do rádio, sintonizado e ouvindo a nossa programação. Faremos agora mais uma breve pausa aqui na nossa programação musical dessa tarde para mais um intervalinho comercial, mas já já estaremos de volta com o Batidão da 91.7. Continue ligado aqui na Ipiranga FM, a sua melhor companhia. Por aqui, eu, Miranda, junto com você na melhor sintonia.
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2: 4h28.
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1: Já estamos de volta com o Batidão da 91.7. Para você, uma ótima tarde, excelente domingo. Obrigado pela sua sintonia, fazendo da Ipiranga FM a sua companheira das tardes de domingo. Bora lá para mais uma super sequência de modão por aqui? Esse é o Batidão da 91.7. Boa tarde!

E aí, você tá curtindo o nosso batidão aqui da 91.7? A gente espera que sim, viu? Fique à vontade para mandar também o seu feedback durante a semana, é? Manda sua mensagem, especialmente aí no horário do programa Sintonia Total, à noite, aí de segunda a sexta-feira, das 6h30 às 21h, né? Pra gente saber se você tá curtindo a programação e do final de semana da Ipiranga FM, beleza? Fique à vontade para mandar a sua mensagem e dizer se você está ou não gostando da nova programação aqui das tardes de domingo da 91.7, ok? Para você um forte abraço e vamos lá com mais músicas, mais uma super sequência gaúchesca que rola agora aqui na nossa programação. Para você que está ligado aqui na Ipiranga FM, boa tarde, ótimo domingo!

Esse é o Batidão da 91.7, a boa música sertaneja, o melhor da música gaúcha e a boa música também das bandinhas do sul, desfilando por aqui os melhores sucessos para você na sua tarde. Sejam todos bem-vindos, bem-vindas. Continuem sintonizados aqui na programação Ipiranga FM, juntos na melhor sintonia. Boa tarde.

0: Sequência legal de músicas, né? Aqui no nosso batidão da 91.7, nessa tarde gostosa de domingo. Nós vamos agora para o nosso intervalo comercial, um rápido break aqui na programação. Mas já já a gente tá de volta e com mais músicas. Para você, uma ótima tarde.
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2: 4h54.
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0: Opa, já estamos de volta aqui com o nosso batidão 91.7 na Ipiranga FM. As suas tardes de domingo ficam muito mais alegres, muito mais animadas com a boa música sertaneja. Só modão, hein? Em ritmo de bailão. O melhor das bandinhas do sul e a boa música gaúcha. Bora lá com mais uma super sequência. We'll be right back.

Legal demais, esse é o nosso Batidão da 91.7. Para você que está acompanhando a nossa programação nesse domingão sensacional, queremos desejar uma ótima tarde, uma excelente semana. E eu aproveitar também para convidar você a sintonizar o seu rádio diariamente das 6h30 às 9 da noite para ouvir o Sintonia Total comigo, Ednilson Miranda. Aliás, quero agradecer você que já está aí, ó, sempre ligadaço aqui na nossa programação diária também, aqui na estação que é só sucesso aí no seu rádio 91.7, sempre juntos na melhor sintonia. E bora lá com mais uma super sequência de músicas gaúchescas. É, pra você que gosta da boa música gaúcha, curte aí essa seleção top que a gente preparou pra você. Boa tarde e um bom domingo!

tá curtindo nossa programação? Esse é o Batidão 91.7. A boa música sertaneja em ritmo de bailão, o melhor da música gaúcha e os sucessos das melhores bandinhas do sul desfilando por aqui na sua tarde de domingo. Ednilson Miranda por aqui com muito prazer, te fazendo companhia nessa super programação especial desse domingão. Bora lá com mais músicas aqui na nossa programação Batidão 91.7.

0: Batidão da 91.7 no ar por aqui, nas ondas da Ipiranga FM, na internet, radioipiranga.com.br ou no aplicativo também, você que já baixou, já tem instalado em seu smartphone e nos acompanha de onde quer que você esteja, receba o nosso abraço, o nosso carinho e o nosso muito obrigado pela sua companhia. Faremos agora mais uma breve pausa aqui na nossa programação para o nosso intervalo comercial. É rapidinho, eu prometo a vocês, já já estaremos de volta aqui com o nosso Batidão. Boa tarde, ótimo domingo.
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3: 5:20.
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0: Muito bem, estamos de volta com o nosso Batidão da 91.7. Tem mais música chegando por aqui, música boa. Se a música é boa, ela rola com certeza aqui na nossa programação. Pra você, ótima tarde, excelente domingo.

0: 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Boa tarde.
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2: 5:35.
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6: Ok, ok, de volta por aqui com o nosso Batidão 91.7. Fala pra mim, você tá curtindo aí a programação? Muita música boa rolando por aqui, né? Agora sim, suas tardes mais animadas, mais alegres com essa programação aqui da Ipiranga FM. Por aqui eu, o Miranda, te fazendo companhia aí, hein? Sejam bem-vindos, um prazer, uma alegria muito grande saber que você está aí do outro lado ouvindo a gente, ouvindo a Ipiranga FM, fazendo da Ipiranga FM a sua companheira de todas as tardes de domingo. Bora lá com mais uma super sequência de modão. Esse é o Batidão 91.7.

0: Sequência legal de músicas, né? Aqui no nosso batidão da 91.7, nessa tarde gostosa de domingo. Nós vamos agora para o nosso intervalo comercial, um rápido break aqui na programação. Mas já já a gente tá de volta e com mais músicas. Para você, uma ótima tarde.
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2: Toca. 5h50.
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0: Muito bem, de volta, seguindo com o nosso batidão aqui da 91.7. Quero mandar um grande abraço para você que está sintonizado e curtindo a nossa programação. As nossas queridas donas de casa, né? A mamãe, a vovó, que tá tramada aí na louça do almoço, né? Colocando a casa em ordem. Pra você que tá tomando aquela cervejinha, tomando uma geladinha, enfim, curtindo a nossa programação. Você que tá aí de boa, né? Curtindo a família. Ou até mesmo você que nos dá aquela carona no seu carro, no seu caminhão, enfim, no seu trator. Você que tá trabalhando no seu implemento agrícola, né? Equipado com aquele sistema de som legal e tá curtindo a nossa programação. Uma ótima tarde pra você. Que Deus te abençoe e continue sempre aqui junto com a gente na melhor sintonia, porque na mesma sintonia, 91.7, a gente vai longe, hein? Juntos, sempre. Então, pra você, uma ótima tarde e bora lá curtir mais uma super sequência de modão por aqui.

0: Opa, de volta aqui com o nosso batidão da 91.7. Muita música boa rolando por aqui na nossa programação. Nessa tarde gostosona de domingo, hein? Pra você que tá com a sua família, pra você que tá de boa curtindo aqui a nossa programação, um forte abraço e uma ótima tarde. Vamos agora com mais uma super sequência de músicas gaúchescas. É, o melhor da música gaúcha desfilando por aqui no nosso batidão. Pra você, uma boa tarde!
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0: Legal demais esta super sequência musical aqui do nosso Batidão. Foi aí mais uma sequência top de músicas. Vamos agora para mais um intervalinho comercial aqui na programação. Um rápido break, mas já já estaremos de volta com mais músicas aqui na nossa programação. Para você, uma ótima tarde.
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2: 6 e 6.
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0: Já estamos de volta com o Batidão da 91.7. Para você uma ótima tarde, excelente domingo, obrigado pela sua sintonia, fazendo da Ipiranga FM a sua companheira das tardes de domingo. Bora lá para mais uma super sequência de modão por aqui? Esse é o Batidão da 91.7. Boa tarde!

0: fechando aqui o nosso batidão da 91.7. Infelizmente, chegamos ao fim do nosso programa de hoje, mas domingo que vem tem mais. Todos os domingos, a partir das 14h, após o programa misto musical do meu grande amigo Gilmar Antônio, estamos por aqui com essa super programação com a boa música gaúcha, o melhor do sertanejo em ritmo de bailão, o sertanejão mais animado, os melhores sucessos das bandinhas do sul, sucessos que farão parte aqui da nossa programação. Obrigado a você que esteve conosco, com a graça de Deus, fechamos este programa, desejamos a você uma excelente semana e até domingo que vem, se Deus quiser.
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3: 6h17. 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

0: O anjo do Senhor anunciou a Maria, e ela concebeu do Espírito Santo. Ave Maria, cheia de graça, o Senhor é convosco. Bendita sois vós entre as mulheres, e bendito é o fruto do vosso ventre, Jesus. Santa Maria, Mãe de Deus, rogai por nós, pecadores, agora e na hora de nossa morte. Amém. Eis aqui a escrava do Senhor. Faça-se em mim segundo a vossa palavra. Ave Maria, cheia de graça, o Senhor é convosco. Bendita sois vós entre as mulheres, e bendito é o fruto do vosso ventre, Jesus. Santa Maria, Mãe de Deus, rogai por nós, pecadores, agora e na hora de nossa morte. Amém. E o Verbo divino se fez carne e habitou entre nós. Ave Maria, cheia de graça, o Senhor é convosco. Bendita sois vós entre as mulheres, e bendito é o fruto do vosso ventre, Jesus. Santa Maria, Mãe de Deus, rogai por nós, pecadores, agora e na hora de nossa morte. Amém. Rogai por nós, Santa Mãe de Deus, para que sejamos dignos das promessas de Cristo. Oremos. Infundi, Senhor, nós vos pedimos em nossas almas a vossa graça, para que nós, que conhecendo pela anunciação do anjo a encarnação de Jesus Cristo, vosso Filho, cheguemos por sua paixão e sua cruz à glória da ressurreição, pelo mesmo Jesus Cristo, nosso Senhor. Amém. Glória ao Pai, ao Filho e ao Espírito Santo, como era no princípio, agora e sempre. Amém.
1: Santo anjo do Senhor, meu zeloso guardador.
0: Rezemos ao nosso anjo da guarda, pedindo a ele a sua intercessão e proteção. Santo anjo do Senhor, meu zeloso guardador, se a ti me confiou a piedade divina, sempre me rege, me guarde, me governe, me ilumine. Amém. Que Deus abençoe nossa tarde, nossa noite, que esse momento de espiritualidade alimente sempre as nossas almas. Em nome do Pai, e do Filho, e do Espírito Santo. Amém.
1: Sim.

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1: Com o terço na mão, peço a vós, minha Nossa Senhora.
0: E hoje contemplaremos os mistérios gloriosos.

0: Creio em Deus Pai Todo-Poderoso, Criador do céu e da terra, e em Jesus Cristo, seu único Filho, nosso Senhor, que foi concebido pelo poder do Espírito Santo, nasceu da Virgem Maria, padeceu sob Pôncio Pilatos, foi crucificado, morto e sepultado, desceu à mansão dos mortos, ressuscitou ao terceiro dia, subiu aos céus e está sentado à direita de Deus Pai Todo-Poderoso, donde há de vir a julgar os vivos e os mortos. Creio no Espírito Santo, na Santa Igreja Católica, na comunhão dos santos, na remissão dos pecados, na ressurreição da carne, na vida eterna. Amém. Pai nosso que estais no céu, santificado seja o vosso nome. Venha a nós o vosso reino, seja feita a vossa vontade, assim na terra como no céu.
1: O pão nosso de cada dia nos dai hoje.

0: Livrai-nos do mal. Amém.
1: Ave Maria, cheia de graça, o Senhor é convosco. Bendita sois vós entre as mulheres e bendito é o fruto do vosso ventre, Jesus.
0: Santa Maria, Mãe de Deus, rogai por nós, pecadores, agora e na hora de nossa morte. Amém.
1: Ave Maria, cheia de graça, o Senhor é convosco. Bendita sois vós entre as mulheres e bendito é o fruto do vosso ventre, Jesus.
0: Santa Maria, Mãe de Deus, rogai por nós, pecadores, agora e na hora de nossa morte. Amém.
1: Ave Maria, cheia de graça, o Senhor é convosco. Bendita sois vós entre as mulheres e bendito é o fruto do vosso ventre, Jesus.
0: Santa Maria, Mãe de Deus, rogai por nós, pecadores,

0: Pai nosso que estás no céu, santificado seja o vosso nome. Venha a nós o vosso reino, seja feita a vossa vontade, assim na terra como no céu.
1: O pão

0: qual. Amém.
1: Ave Maria, cheia de graça, o Senhor é convosco. Bendita sois vós entre as mulheres e bendito é o fruto do vosso ventre, Jesus.
0: Santa Maria, Mãe de Deus, rogai por nós, pecadores, agora e na hora de nossa morte. Amém.
1: Ave Maria, cheia de graça, o Senhor é convosco. Bendita sois vós entre as mulheres e bendito é o fruto do vosso ventre, Jesus.
0: Santa Maria, Mãe de Deus, rogai por nós, pecadores, agora e na hora de nossa morte. Amém.
1: Ave Maria, cheia de graça, o Senhor é convosco. Bendita sois vós entre as mulheres e bendito é o fruto do vosso ventre, Jesus.
0: Santa Maria, Mãe de Deus, rogai por nós, pecadores, agora e na hora de nossa morte. Amém.
1: Ave Maria, cheia de graça, o Senhor é convosco. Bendita sois vós entre as mulheres e bendito é o fruto do vosso ventre, Jesus.
0: Santa Maria, Mãe de Deus, rogai por nós, pecadores, agora e na hora de nossa morte. Amém.
1: Ave Maria, cheia de graça, o Senhor é convosco. Bendita sois vós entre as mulheres e bendito é o fruto do vosso ventre, Jesus.
0: Santa Maria, Mãe de Deus, rogai por nós, pecadores, agora e na hora de nossa morte. Amém.
1: Ave Maria, cheia de graça, o Senhor é convosco. Bendita sois vós entre as mulheres e bendito é o fruto do vosso ventre, Jesus.
0: Santa Maria, Mãe de Deus, rogai por nós, pecadores, agora e na hora de nossa morte. Amém.
1: Ave Maria, cheia de graça, o Senhor é convosco. Bendita sois vós entre as mulheres e bendito é o fruto do vosso ventre, Jesus.
0: Santa Maria, Mãe de Deus, rogai por nós, pecadores, agora e na hora de nossa morte. Amém.
1: Ave Maria, cheia de graça, o Senhor é convosco. Bendita sois vós entre as mulheres e bendito é o fruto do vosso ventre, Jesus.
0: Santa Maria, Mãe de Deus, rogai por nós, pecadores, agora e na hora de nossa morte. Amém.
1: Ave Maria, cheia de graça, o Senhor é convosco. Bendita sois vós entre as mulheres e bendito é o fruto do vosso ventre, Jesus.
0: Santa Maria, Mãe de Deus, rogai por nós, pecadores, agora e na hora de nossa morte. Amém.
1: Ave Maria, cheia de graça, o Senhor é convosco. Bendita sois vós entre as mulheres e bendito é o fruto do vosso ventre, Jesus.
0: Santa Maria, Mãe de Deus, rogai por nós, pecadores, agora e na hora de nossa morte. Amém.
1: Glória ao Pai, ao Filho e ao Espírito Santo,
0: como era no princípio, agora e sempre. Amém.

0: Pai nosso que estais no céu, santificado seja o vosso nome. Venha a nós o vosso reino, seja feita a vossa vontade, assim na terra como no céu.
1: O pão nosso de cada dia nos dai hoje. Perdoai-nos as nossas ofensas, assim como nós perdoamos a quem nos tem ofendido. E não nos deixeis cair em tentação, mas livrai-nos do mal. Amém.
0: Ave Maria, cheia de graça, o Senhor é convosco. Bendita sois vós entre as mulheres, e bendito é o fruto do vosso ventre, Jesus.
1: Santa Maria, Mãe de Deus, rogai por nós.

0: rogai por nós, pecadores, agora e na hora de nossa morte. Amém.
1: Ave Maria, cheia de graça, o Senhor é convosco. Bendita sois vós entre as mulheres e bendito é o fruto do vosso ventre, Jesus.
0: Santa Maria, Mãe de Deus, rogai por nós, pecadores, agora e na hora de nossa morte. Amém.
1: Ave Maria, cheia de graça, o Senhor é convosco. Bendita sois vós entre as mulheres e bendito é o fruto do vosso ventre, Jesus.
0: Santa Maria, Mãe de Deus, rogai por nós, pecadores, agora e na hora de nossa morte. Amém.
1: Ave Maria, cheia de graça, o Senhor é convosco. Bendita sois vós entre as mulheres e bendito é o fruto do vosso ventre, Jesus.
0: Santa Maria, Mãe de Deus, rogai por nós, pecadores, agora e na hora de nossa morte. Amém.
1: Ave Maria, cheia de graça, o Senhor é convosco. Bendita sois vós entre as mulheres e bendito é o fruto do vosso ventre, Jesus.
0: Santa Maria, Mãe de Deus, rogai por nós, pecadores, agora e na hora de nossa morte. Amém.
1: Ave Maria, cheia de graça, o Senhor é convosco. Bendita sois vós entre as mulheres e bendito é o fruto do vosso ventre, Jesus.
0: Santa Maria, Mãe de Deus, rogai por nós, pecadores, agora e na hora de nossa morte. Amém.
1: Ave Maria, cheia de graça, o Senhor é convosco. Bendita sois vós entre as mulheres e bendito é o fruto do vosso ventre, Jesus.
0: Santa Maria, Mãe de Deus, rogai por nós, pecadores, agora e na hora de nossa morte. Amém.
1: Glória ao Pai, ao Filho e ao Espírito Santo,
0: como era no princípio, agora e sempre. Amém.

0: Pai nosso que estais no céu, santificado seja o vosso nome. Venha a nós o vosso reino, seja feita a vossa vontade, assim na terra como no céu.
1: O pão nosso de cada dia nos dai hoje, perdoai-nos as nossas ofensas, assim como nós perdoamos a quem nos tem ofendido. E não nos deixeis cair em tentação, mas livrai-nos do mal. Amém.
0: Ave Maria, cheia de graça, o Senhor é convosco. Bendita sois vós entre as mulheres, e bendito é o fruto do vosso ventre, Jesus.
1: Santa Maria, Mãe de Deus, rogai por nós, pecadores, agora e na hora de nossa morte. Amém.
0: Ave Maria, cheia de graça, o Senhor é convosco. Bendita sois vós entre as mulheres, e bendito é o fruto do vosso ventre, Jesus.
1: Santa Maria, Mãe de Deus, rogai por nós, pecadores, agora e na hora de nossa morte. Amém.
0: Ave Maria, cheia de graça, o Senhor é convosco. Bendita sois vós entre as mulheres, e bendito é o fruto do vosso ventre, Jesus.
1: Santa Maria, Mãe de Deus, rogai por nós, pecadores, agora e na hora de nossa morte. Amém.
0: Ave Maria, cheia de graça, o Senhor é convosco. Bendita sois vós entre as mulheres, e bendito é o fruto do vosso ventre, Jesus.
1: Santa Maria, Mãe de Deus, rogai por nós, pecadores, agora e na hora de nossa morte. Amém.
0: Ave Maria, cheia de graça, o Senhor é convosco. Bendita sois vós entre as mulheres, e bendito é o fruto do vosso ventre, Jesus.
1: Santa Maria, Mãe de Deus, rogai por nós, pecadores, agora e na hora de nossa morte. Amém.
0: Ave Maria, cheia de graça, o Senhor é convosco. Bendita sois vós entre as mulheres, e bendito é o fruto do vosso ventre, Jesus.
1: Santa Maria, Mãe de Deus, rogai por nós, pecadores, agora e na hora de nossa morte. Amém.
0: Ave Maria, cheia de graça, o Senhor é convosco. Bendita sois vós entre as mulheres, e bendito é o fruto do vosso ventre, Jesus.
1: Santa Maria, Mãe de Deus, rogai por nós, pecadores, agora e na hora de nossa morte. Amém.
0: Ave Maria, cheia de graça, o Senhor é convosco. Bendita sois vós entre as mulheres, e bendito é o fruto do vosso ventre, Jesus.
1: Santa Maria, Mãe de Deus, rogai por nós, pecadores, agora e na hora de nossa morte. Amém.
0: Ave Maria, cheia de graça, o Senhor é convosco. Bendita sois vós entre as mulheres, e bendito é o fruto do vosso ventre, Jesus.
1: Santa Maria, Mãe de Deus, rogai por nós.

0: nós, pecadores, agora e na hora de nossa morte. Amém.
1: Ave Maria, cheia de graça, o Senhor é convosco. Bendita sois vós entre as mulheres, e bendito é o fruto do vosso ventre, Jesus.
0: Santa Maria, Mãe de Deus, rogai por nós, pecadores, agora e na hora de nossa morte. Amém.
1: Glória ao Pai, ao Filho e ao Espírito Santo,
0: como era no princípio, agora e sempre. Amém.

0: Pai nosso que estais no céu, santificado seja o vosso nome. Venha a nós o vosso reino, seja feita a vossa vontade, assim na terra como no céu.
1: O pão nosso

0: mal. Amém.
1: Ave Maria, cheia de graça, o Senhor é convosco. Bendita sois vós entre as mulheres e bendito é o fruto do vosso ventre, Jesus.
0: Santa Maria, Mãe de Deus, rogai por nós, pecadores, agora e na hora de nossa morte. Amém.
1: Ave Maria, cheia de graça, o Senhor é convosco. Bendita sois vós entre as mulheres e bendito é o fruto do vosso ventre, Jesus.
0: Santa Maria, Mãe de Deus, rogai por nós, pecadores, agora e na hora de nossa morte. Amém.
1: Ave Maria, cheia de graça, o Senhor é convosco. Bendita sois vós entre as mulheres e bendito é o fruto do vosso ventre, Jesus.
0: Santa Maria, Mãe de Deus, rogai por nós, pecadores, agora e na hora de nossa morte. Amém.
1: Ave Maria, cheia de graça, o Senhor é convosco. Bendita sois vós entre as mulheres e bendito é o fruto do vosso ventre, Jesus.
0: Santa Maria, Mãe de Deus, rogai por nós, pecadores, agora e na hora de nossa morte. Amém.
1: Ave Maria, cheia de graça, o Senhor é convosco. Bendita sois vós entre as mulheres e bendito é o fruto do vosso ventre, Jesus.
0: Santa Maria, Mãe de Deus, rogai por nós, pecadores, agora e na hora de nossa morte. Amém.
1: Ave Maria, cheia de graça, o Senhor é convosco. Bendita sois vós entre as mulheres e bendito é o fruto do vosso ventre, Jesus.
0: Santa Maria, Mãe de Deus, rogai por nós, pecadores, agora e na hora de nossa morte. Amém.
1: Ave Maria, cheia de graça, o Senhor é convosco. Bendita sois vós entre as mulheres e bendito é o fruto do vosso ventre, Jesus.
0: Santa Maria, Mãe de Deus, rogai por nós, pecadores, agora e na hora de nossa morte. Amém.
1: Ave Maria, cheia de graça, o Senhor é convosco. Bendita sois vós entre as mulheres e bendito é o fruto do vosso ventre, Jesus.
0: Santa Maria, Mãe de Deus, rogai por nós, pecadores, agora e na hora de nossa morte. Amém.
1: Ave Maria, cheia de graça, o Senhor é convosco. Bendita sois vós entre as mulheres e bendito é o fruto do vosso ventre, Jesus.
0: Santa Maria, Mãe de Deus, rogai por nós, pecadores, agora e na hora de nossa morte. Amém.
1: Ave Maria, cheia de graça, o Senhor é convosco. Bendita sois vós entre as mulheres e bendito é o fruto do vosso ventre, Jesus.
0: Santa Maria, Mãe de Deus, rogai por nós, pecadores, agora e na hora de nossa morte. Amém.
1: Glória ao Pai, ao Filho e ao Espírito Santo,
0: como era no princípio, agora e sempre. Amém.

0: nosso que estais no céu, santificado seja o vosso nome. Venha a nós o vosso reino, seja feita a vossa vontade, assim na terra como no céu.
1: O pão nosso de cada dia nos dai hoje.

0: livrai-nos do mal. Amém.
1: Ave Maria, cheia de graça, o Senhor é convosco. Bendita sois vós entre as mulheres e bendito é o fruto do vosso ventre, Jesus.
0: Santa Maria, Mãe de Deus, rogai por nós, pecadores, agora e na hora de nossa morte. Amém.
1: Ave Maria, cheia de graça, o Senhor é convosco. Bendita sois vós entre as mulheres e bendito é o fruto do vosso ventre, Jesus.
0: Santa Maria, Mãe de Deus, rogai por nós, pecadores, agora e na hora de nossa morte. Amém.
1: Ave Maria, cheia de graça, o Senhor é convosco. Bendita sois vós entre as mulheres e bendito é o fruto do vosso ventre, Jesus.
0: Santa Maria, Mãe de Deus, rogai por nós, pecadores, agora e na hora de nossa morte. Amém.
1: Ave Maria, cheia de graça, o Senhor é convosco. Bendita sois vós entre as mulheres e bendito é o fruto do vosso ventre, Jesus.
0: Santa Maria, Mãe de Deus, rogai por nós, pecadores, agora e na hora de nossa morte. Amém.
1: Ave Maria, cheia de graça, o Senhor é convosco. Bendita sois vós entre as mulheres e bendito é o fruto do vosso ventre, Jesus.
0: Santa Maria, Mãe de Deus, rogai por nós, pecadores, agora e na hora de nossa morte. Amém.
1: Ave Maria, cheia de graça, o Senhor é convosco. Bendita sois vós entre as mulheres e bendito é o fruto do vosso ventre, Jesus.
0: Santa Maria, Mãe de Deus, rogai por nós, pecadores, agora e na hora de nossa morte. Amém.
1: Ave Maria, cheia de graça, o Senhor é convosco. Bendita sois vós entre as mulheres e bendito é o fruto do vosso ventre, Jesus.
0: Santa Maria, Mãe de Deus, rogai por nós, pecadores, agora e na hora de nossa morte. Amém.
1: Ave Maria, cheia de graça, o Senhor é convosco. Bendita sois vós entre as mulheres e bendito é o fruto do vosso ventre, Jesus.
0: Santa Maria, Mãe de Deus, rogai por nós, pecadores, agora e na hora de nossa morte. Amém.
1: Ave Maria, cheia de graça, o Senhor é convosco. Bendita sois vós entre as mulheres e bendito é o fruto do vosso ventre, Jesus.
0: Santa Maria, Mãe de Deus, rogai por nós, pecadores, agora e na hora de nossa morte. Amém.
1: Ave Maria, cheia de graça, o Senhor é convosco. Bendita sois vós entre as mulheres e bendito é o fruto do vosso ventre, Jesus.
0: Santa Maria, Mãe de Deus, rogai por nós, pecadores, agora e na hora de nossa morte. Amém.

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3: 91.7 6:53

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Boa noite. Sejam todos bem-vindos à nossa celebração. Acolhemos todos os presentes na Igreja Matriz e também aqueles que nos acompanham através da Rádio Ipiranga. Rezaremos hoje pelas intenções trazidas em nossos corações, pelas intenções colocadas aos pés do altar e pelas seguintes intenções. Sétimo dia de falecimento de Marisa Krambic Cappi, sétimo dia de Neide Fiane Batista e pela alma de Jucimara Lemos de Souza. Caríssimos, iniciamos o mês de agosto dedicado à oração pelas vocações. Toda vocação nasce do amor de Deus que nos chamou à existência, nos convida à santidade e confia a cada um uma missão própria na Igreja e no mundo, seja na vida leiga, matrimonial, consagrada ou ordenada. Neste primeiro domingo do mês vocacional, voltamos nosso olhar para aqueles que receberam o sacramento da ordem, configurados a Cristo servo, pastor e sumo sacerdote. Os diáconos, presbíteros e bispos são chamados a servir ao povo de Deus por meio da palavra, dos sacramentos e da caridade, tornando presente a ação do próprio Cristo em sua Igreja. A liturgia de hoje nos revela o Senhor que, por amor e compaixão, sacia a fome do seu povo. Ele recorda-nos que nada pode nos separar do seu amor, e na multiplicação dos pães e peixes, antecipa o grande dom da Santíssima Eucaristia, na qual continua alimentando o seu povo com sua própria presença. Peçamos ao Senhor da Messe que nunca faltem ministros para repartir ao seu povo os alimentos da palavra e da Eucaristia e que muitos jovens respondam com generosidade ao seu chamado. Com alegria, iniciemos nossa celebração cantando.

0: Em nome do Pai, e do Filho, e do Espírito Santo. A graça de nosso Senhor Jesus Cristo, o amor do Pai, e a comunhão do Espírito Santo esteja sempre convosco.
1: Bendito seja Deus que nos reuniu no amor de Cristo.
0: Sejamos todos bem-vindos, irmãos e irmãs, e com grande alegria nos reunimos para celebrar juntos esta Eucaristia numa profunda comunhão, neste 18º domingo do tempo comum, iniciando o mês de agosto, mês que nós somos convidados pela igreja a rezarmos pelas vocações. Em cada domingo nós vamos refletirmos sobre uma vocação específica. E neste final de semana, neste domingo, nós celebramos e rezamos pela vocação do ministério ordenado, dos diáconos, dos padres e dos bispos, os três graus da ordem, o diaconato, o presbiterato e o episcopado. Então vamos nos reunirmos, reunidos juntos todos, rezarmos por estes homens que são chamados por Deus e correspondem a este chamado para evangelizar e correspondendo a esta missão de anunciar o Evangelho, de celebrar a Eucaristia, de ministrar os sacramentos também ao povo de Deus, manifestando a imensidão do amor e da ternura de um Deus que nunca nos deixa, que nunca nos abandona e que nada neste mundo nos separa do seu amor. Bem acolhidos na casa de Deus, diácono João Paulo, toda a equipe de liturgia, todos nós que viemos aqui celebrarmos juntos, elevemos o nosso coração ao Senhor nosso Deus, confiando na sua infinita misericórdia, no seu amor, supliquemos o perdão, arrependido das nossas faltas, dos nossos pecados.

0: Deus, Pai Todo-Poderoso, rico em amor e misericórdia, tenha compaixão de nós, perdoe os nossos pecados e nos conduza um dia à vida eterna.
1: Amém.
0: Glorifiquemos a Trindade Santa, cantemos um hino de louvor.

0: Assisti, Senhor, os vossos fiéis e cumulai com vossa inesgotável bondade aqueles que vos imploram e se gloriam de vos ter como Criador e Guia, restaurando para eles a vossa criação e conservando-a renovada. Por nosso Senhor Jesus Cristo, vosso Filho, que é Deus, e convosco vive e reina na unidade do Espírito Santo, por todos os séculos dos séculos.
1: Amém.
0: Ouçamos a liturgia da palavra.
2: Leitura do livro do profeta Isaías. Assim diz o Senhor: ó vós todos que estáis com sede, vinde às águas. Vós que não tedes dinheiro, apressai-vos, vinde e comei, vinde comprar sem dinheiro, tomar vinho e leite sem nenhuma paga. Por que gastar dinheiro com outra coisa que não o pão, desperdiçar o salário senão com satisfação completa? Ouvi-me com atenção e alimentai-vos bem, para deleite e revigoramento do vosso corpo. Inclinai vosso ouvido e vinde a mim, ouvi e tereis vida. Farei convosco um pacto eterno, mantarei fielmente as graças concedidas a Davi. Palavra do Senhor.
3: Graças a Deus.

0: Leitura da carta de São Paulo aos Romanos. Irmãos, quem nos separará do amor de Cristo? Tribulação, angústia, perseguição, fome, nudez, perigo, espada? Em tudo isso, somos mais que vencedores, graças àquele que nos amou. Tenho certeza que nem a morte, nem a vida, nem os anjos, nem os poderes celestiais, nem o presente, nem o futuro, nem as forças cósmicas, nem a altura, nem a profundeza, nem outra criatura qualquer será capaz de nos separar do amor de Deus por nós, manifestado em Cristo Jesus, nosso Senhor. Palavra do Senhor.
1: Graças a Deus.
2: Fiquemos em pé.

0: O Senhor esteja convosco.
1: Ele está no meio de nós.
0: Proclamação do Evangelho de Jesus Cristo segundo Mateus.
1: Glória a vós, Senhor.
0: Naquele tempo, quando soube da morte de João Batista, Jesus partiu e foi de barco para um lugar deserto e afastado. Mas quando as multidões souberam disso, saíram das cidades e o seguiram a pé. Ao sair do barco, Jesus viu uma grande multidão, encheu-se de compaixão por eles e curou os que estavam doentes. Ao entardecer, os discípulos aproximaram-se de Jesus e disseram: "Este lugar é deserto e a hora já está adiantada. Despede as multidões para que possam ir aos povoados comprar comida." Jesus, porém, lhes disse: "Eles não precisam ir embora. Dai-lhes vós mesmos de comer." Os discípulos responderam: "Só temos aqui 5 pães e 2 peixes. Jesus disse: "Trazei-os aqui." Jesus mandou que as multidões se sentassem na grama, então pegou os 5 pães e os 2 peixes, ergueu os olhos para o céu e pronunciou a bênção. Em seguida, partiu os pães e os deu aos discípulos. Os discípulos os distribuíram às multidões. Todos comeram e ficaram satisfeitos. E dos pedaços que sobraram, recolheram ainda 12 cestos cheios. E os que haviam comido eram mais ou menos 5.000 homens, sem contar mulheres e crianças. Palavra da salvação.
1: Glória a vós, Senhor.
2: Meus irmãos, nada, nada nessa vida, nem mesmo a dor, nem qualquer tipo de sofrimento, nem mesmo a morte, tem o poder de nos afastar do amor de Deus. Esta é a maior certeza que nós podemos ter na vida, de que Deus nos ama incondicionalmente, de que este amor nos transforma, que este amor nos salva. Este amor restaura os nossos corações tão ferido e destruído pela força do pecado e do mal. Este amor que nos dá esperança, que nos dá sentido à nossa existência. Este amor que nos encoraja, que alimenta o nosso coração e que nutre a nossa fé. O amor de Deus por nós é a nossa maior proteção contra todo tipo de mal. Se nós queremos ser curados, libertos, salvos de tantas coisas que nos traz medo, desespero, angústia, falta de esperança, que é o desespero, nós somos convidados pelo Senhor a abrir o nosso coração, a alargar o nosso coração, a dilatar o nosso coração para que este amor penetre e este amor infunda em nossas vidas, em nossa alma, em nosso coração. Um amor que nos faz olharmos para dentro de nós mesmos e descobrir o valor que existe dentro de nós a partir da habitação de Deus em nossas vidas, de que Deus habita em nossos corações. O apóstolo Paulo, que hoje fala de que nada neste mundo nos separa do amor de Cristo, ele fala que este amor foi derramado em nossos corações pelo Espírito Santo que nos foi dado. Então recebemos do dia do nosso batismo. E toda a vocação, nós estamos no mês vocacional, toda a vocação, ela se concretiza e se realiza na medida em que nós vamos compreendendo e acolhendo o tanto que somos amados por Deus, de que este amor nos chacoalha, de Porque este amor nos move, nos tira do nosso comodismo. Este amor não nos permite ficarmos paralisados, de permanecermos numa vida cômoda e egoísta, de nos fecharmos em nós mesmos. Este amor nos abre para os outros, nos convida a vivermos na fraternidade. Este amor se manifesta de forma concreta e da maneira mais extraordinária em Jesus Cristo, nosso Senhor. Quando nós contemplamos o mistério da paixão, morte e ressurreição de nosso Senhor Jesus Cristo, sobretudo na cruz, na dor e no sofrimento, nós vemos o limite na qual Deus, ou melhor, não limite não, mas aonde Deus poderia chegar por amor e para salvar a cada um de nós, seres humanos. Chega ao extremo da dor, ao extremo do sofrimento, ao extremo do abandono, da humilhação, no sacrifício da cruz. Tudo isso por amor, para nos resgatar de toda esta situação de escravidão, para que nós realizássemos no Cristo também a nossa Páscoa, de fazermos esta transição de uma vida antiga para uma vida nova, da vida de escravidão para uma vida de livres, livres para amar também, porque quem se prende, quem se escraviza, quem permanece escravo de si mesmo, escravo do pecado, se torna incapaz de amar, incapaz de se dar ao próximo, aos outros, de viver, de concretizar-se na sua vocação. A forma mais sublime que se possa viver a vocação é vivendo o amor de Cristo, é se deixando mover por este amor. A essência de toda a vocação se dá no amor que brota do coração de Deus. É a essência de toda a vocação. A vocação do ministério ordenado, ela é concreta na medida em que nós, então, vamos, na medida que nós correspondemos ao chamado que Deus faz, e toda a ação missionária, evangelizadora, das renúncias, do sacrifício, da doação da vida do homem, mesmo diante da sua pequenez, mesmo diante da sua miséria, da sua insuficiência humana, mas que confia sobretudo na graça de Deus que opera e que faz tudo. Como dizia o Papa Bento XVI, o que me consola, o que me conforta, é que Deus sabe se utilizar de instrumentos insuficientes. Mesmo diante das minhas incapacidades, das minhas limitações, das minhas fraquezas, das nossas fraquezas, o Senhor continua agindo com sua graça e na força do Espírito, porque Ele nos ama incondicionalmente, e Ele não depende da nossa perfeição, mas depende da nossa entrega, da nossa doação e da nossa abertura, para que a graça de Deus transborde nosso coração e esta graça também se estenda àqueles que estão em nossa volta. E essa graça nos transforma e nos leva também a sermos instrumentos, anunciadores da paz, testemunhas do amor e da misericórdia e das ternuras do Senhor. É o que nós vimos hoje no Evangelho, no momento em que Jesus se encontra humanamente fragilizado, porque ele acaba de receber a notícia da morte de um ente querido, de uma pessoa muito especial da sua família, de João Batista, do seu precursor. Agora Jesus, experimentando a dor do sofrimento, ele se retira num lugar deserto, porque quer descansar. E no momento que se retira, as multidões vão atrás do Senhor, levando também as suas fragilidades, levando também as suas dores. E a vocação do ministério, a ação de Deus se dá desta forma. Porque nós, padres, ministros ordenados, também trazemos o nosso cansaço, as nossas dores e o nosso sofrimento, de talvez situações que fazem parte da nossa condição humana de fragilidade, que muitas vezes incompreendida, mas que nós também queremos um lugar de repouso, de descanso, mas que quando nós olhamos também para a dor e o sofrimento do povo de Deus, a graça, o amor de Deus que transborda no nosso coração, não nos deixa permanecermos indiferentes à dor daquele povo, do povo que sofre. Não é verdade, irmão? Se nós tivermos um dia de descanso, de folga, mas se olharmos para o sofrimento, a fragilidade, a fraqueza de alguém que nos pede, que nos implora, Obviamente que diante das possibilidades, jamais seríamos indiferentes. Por quê? Porque não é por mim, não. É claro, pelo cansaço humano não iríamos. Mas Deus ama incondicionalmente cada pessoa e não abandona, nem mesmo diante dos sofrimentos de suas fraquezas humanas. Então o Senhor, Ele nos dá, por sua graça, a capacidade e a possibilidade de sermos instrumentos da sua graça na vida uns dos outros. Então Jesus que se retira, mas a multidão que vai atrás do Senhor. E no momento em que Jesus olha para aquela multidão, o sentimento de Jesus é um sentimento de compaixão, porque Ele vê o sofrimento, mesmo Ele passando pela experiência humana também do seu sofrimento. E das vezes, como ministro ordenado, também passamos por isso, mas que diante do nosso sofrimento, que nós experimentamos, nos torna sensíveis também à dor e ao sofrimento dos nossos irmãos, do povo de Deus, para o qual a igreja chama homens e ordena homens para servi-los, para alimentá-los na Eucaristia, para alimentá-los na palavra de Deus. Então é um sentimento de compaixão que brota de uma experiência também do amor de Deus e, sobretudo, do sofrimento que nós também podemos vivenciar. Quem passa por uma experiência de dor e sofrimento é como se dilatasse o coração e tornasse um coração também sensível a todo e qualquer tipo de sofrimento do ser humano. Por isso, então, nós, quando todos nós, ao correspondermos ao chamado, à vocação da qual o Senhor nos convida, nos chama, jamais deveríamos vivermos de forma imprudente e insensata a nossa vocação, seja a vocação do ministério ordenado, seja na vocação familiar, na vocação leiga dentro da comunidade, como liderança, como parte participante, como cristão batizado. Nós não deveríamos e não devemos sermos indiferentes à dor e ao sofrimento humano. Toda a dor da humanidade, a missão da igreja é também imitar e repetir os mesmos sentimentos de Jesus. Sim, encheu-se de compaixão. E quando nós olhamos a humanidade que sofre, qual é a missão da igreja? Qual é a missão de todo cristão batizado? É também encher-se de compaixão. E qual é a missão que Jesus dá aos discípulos que queriam, de uma forma prática, dispensar aqueles que estavam? Mande que eles vão embora, porque já está anoitecendo. É bom que eles vão embora procurar alimentos na cidade. Então dispensa, manda eles embora. E Jesus responde dizendo: nós não precisamos mandar eles embora. Nós não podemos deixar eles sozinhos. Nós precisamos aprender uma grande lição. Mas, Senhor, o que é que nós podemos dar a eles? Dá-lhes vós mesmos de comer. Dá-lhes vós mesmos de comer. Mas, Senhor, como que nós vamos dar de comer se nós somos incapazes? Se nós temos só a miséria de 5 pães e 2 peixes? O que é que nós temos para alimentar e saciar a fome desta multidão? Humanamente, nós poderíamos pensar assim também, diante da nossa fragilidade e da nossa condição humana. O que é que eu tenho? O que é que eu tenho para oferecer à multidão, diante da minha pequenez, diante da minha miséria, diante desses 5 pães e 2 peixes? O que é que eu tenho diante dos meus sentimentos, dos meus afetos, das minhas emoções, de tudo aquilo que limita a minha condição humana de amar, de me doar, de me entregar a alguém? Então, o que é que nós fazemos com a nossa miséria? Entregamos nas mãos daquele que realiza um milagre, que transforma. Eu te entrego, Senhor, os meus sentimentos, os meus afetos, as minhas emoções, a minha pobreza, a minha miséria. Entrego nas tuas mãos. E diariamente, dia após dia, pedindo, implorando, transforme, Senhor. Estes, multiplica, Senhor. E transforme, realiza um milagre. O milagre da multiplicação, da partilha, da comunhão, da participação fraterna, que cura o nosso coração e que nos faz compreender de que nós somos capazes, sim, de alimentar. Então, os mesmos que agora estavam querendo dispensar aquela multidão, agora recebem uma missão: dá-lhes vós mesmos de comer. E Jesus pediu que sentassem na grama, e ao sentarem na grama, acomodados, e nos faz até recordar do Salmo 23, não é? O Senhor nos leva a descansar em pastagens verdejantes, o Senhor nos leva a repousar. Então, o Senhor nos coloca num lugar de repouso, de descanso, de estarmos reunidos. E aqui já é um pré-anúncio, um prelúdio, já a imagem daquilo que nós víamos a celebrar

0: em outras mesas, de outros pães. Somente um pão sacia nossa fome, o pão vivo descido do céu, Cristo Jesus nosso Senhor. Ele que, saciando a nossa fome, inunda o nosso coração do seu amor, e cheio, repletos da sua graça, do seu amor, da abundância, como nós vimos, sobrou tantos pães que tiveram que guardar e separar depois em 12 cestos. A abundância, depois do milagre, depois da multiplicação. O amor de Deus é abundantemente distribuído entre nós, como os discípulos distribuíram. Dá-lhes vós mesmos de comer. O que é que eu, o que é que você, o que é que nós temos recebido do Senhor para dar de comer àqueles que estão em nossa volta? A partir da vocação que recebemos de alimentar aqueles que nos foram confiados. Ei, Pai, o que é que você tem alimentado? Com o que você tem alimentado os seus filhos e a tua esposa? Da mesma forma, você, esposa, você, mulher, mãe, com o que você tem alimentado os seus filhos, o seu esposo? Liderança, coordenação, comunidade, com o que é que nós temos alimentado e saciado a fome do povo que vem até a igreja, que participa e que busca o testemunho da fraternidade, o testemunho de uma comunidade de amor? Peçamos ao Senhor que nos conceda a graça de termos um coração repleto do Espírito Santo, do amor de Deus, que nos leva a, com tremenda e tamanha sensibilidade, também encher o nosso coração de compaixão, sentir com aquele que sofre, não sermos indiferentes à dor e ao sofrimento e às necessidades. Há pessoas que estão passando por fome e necessidade, fome de presença, fome de direcionamento, fome da palavra de Deus, fome de alguém que possa ajudá-las, fome de alguém que possa edificá-las e construí-las, fome de alguém que possa, de fato, elevar o seu coração, porque a humanidade perece por tantas atitudes e por tantas ações destrutivas que destroem, que acabam, que matam, mas somos chamados a, com as nossas mãos, dar de comer do pão da vida e ressuscitar e vivificar a vida dos nossos irmãos, sobretudo aqueles que o Senhor nos confiou aos nossos cuidados. Louvado seja nosso Senhor Jesus Cristo. Em pé, professemos a nossa fé. Creio em Deus Pai,
1: Criador do céu e da terra, e em Jesus Cristo, seu único Filho, nosso Senhor, que foi concebido pelo poder do Espírito Santo, nasceu da Virgem Maria, padeceu sob Pôncio Pilatos, foi crucificado, morto e sepultado, desceu à mansão dos mortos, ressuscitou ao terceiro dia, subiu aos céus, está sentado à direita de Deus Pai Todo-Poderoso, de onde há de vir e julgar os vivos e os mortos. Creio no Espírito Santo, na Santa Igreja Católica, na comunhão dos santos, na remissão dos pecados, na ressurreição da carne, na vida eterna. Amém.
0: Confiantes, apresentemos ao Senhor as nossas preces e súplicas da comunidade. Ao final de cada intenção, a resposta será: a todos alimentados.
1: Ai, Senhor, o vosso povo.
2: Pela Santa Igreja, para que, sustentada pela palavra e pela Eucaristia, anuncie com fidelidade o Evangelho e conduza todos os homens ao encontro de Cristo, rezemos.
1: Alimentai, Senhor, o vosso povo.
2: Pelo Papa, pelos bispos, presbíteros e diáconos, e de modo especial pelos que servem nossa paróquia, para que sejam fortalecidos na missão e perseverem com alegria no serviço ao povo de Deus, rezemos.
1: Alimentai, Senhor, o vosso povo.
2: Pelos governantes e pela salvação do mundo inteiro, para que a palavra de Deus e a Eucaristia alcancem todos os povos até os confins da terra, rezemos.
1: Alimentai, Senhor, o vosso povo.
2: Pelos que sofrem a fome do corpo ou do espírito, pelos enfermos

0: pelos aflitos e por todos os que vivem sem esperança, para que encontrem em Cristo consolo, fortaleza e vida nova, rezemos.
1: Alimentai, Senhor, o vosso povo.
0: Pelos jovens de nossa comunidade, para que, dóceis à voz do Senhor, tenham coragem de discernir sua vocação e respondam generosamente ao chamado de Deus, rezemos.
1: Alimentai, Senhor, o vosso povo.
2: Pai de bondade, acolhei as preces e súplicas que a comunidade reunida no vosso amor a vós apresenta e as intenções que trazem no silêncio de seus corações. Tudo isso nós te pedimos por Cristo nosso Senhor.
1: Amém.
2: Sentados, façamos o nosso ofertório, ofertemos a nossa vida e o nosso coração junto com o pão e o vinho.

0: Orai, irmãos e irmãs, para que o meu e o vosso sacrifício seja aceito por Deus Pai Todo-Poderoso.
1: Receba o Senhor por tuas mãos este sacrifício, para a glória do seu nome, para o nosso bem e de toda a sua santa Igreja.
0: Nós vos pedimos, Senhor, de bondade, santificai estes dons e, aceitando a oblação do sacrifício espiritual, fazei de nós mesmos uma eterna oferenda para vós, por Cristo nosso Senhor.
1: Amém.
0: O Senhor esteja convosco.
1: Ele está no meio de nós.
0: Corações ao alto.
1: O nosso coração está em Deus.
0: Demos graças ao Senhor e nosso Deus.
1: É nosso dever e a nossa salvação.
0: Na verdade, é digno e justo. É nosso dever e salvação dar-vos graças sempre em todo lugar. Pai das misericórdias e Deus fiel, pois nos destes vosso Filho Jesus Cristo como Senhor e Redentor. Ele sempre se mostrou cheio de misericórdia para com os pequenos e os pobres, os doentes e os pecadores, e se fez próximo dos aflitos e oprimidos. Por sua palavra e ação, anunciou ao mundo que sois Pai, e cuidais de todos os vossos filhos e filhas. Por isso, com todos os anjos e santos, nós vos louvamos e bendizemos, e proclamamos o hino da vossa glória, cantando sem cessar.

0: Na verdade, vós sois santo e digno de louvor, ó Deus, que amais os seres humanos e sempre os acompanhais no caminho da vida. Na verdade, é bendito o vosso Filho presente no meio de nós, quando nos reunimos por seu amor. Como outrora os discípulos de Emaús, ele nos revela as Escrituras e parte o pão para nós.
1: Bendito o vosso Filho presente entre nós.
0: Por isso nós vos suplicamos, Pai de bondade, enviai o vosso Espírito Santo para que santifique estes dons do pão e do vinho e se torne para nós o corpo e o sangue de nosso Senhor Jesus Cristo.
1: Enviai o vosso Espírito Santo.
0: Na véspera de sua paixão, na noite da última ceia, Jesus tomou o pão, pronunciou a bênção de ação de graças, partiu e o deu aos seus discípulos, dizendo: tomai todos e comei. Isto é o meu corpo, que será entregue por vós.

Do mesmo modo, no fim da ceia, ele tomou o cálice em suas mãos e, dando graças novamente, o entregou a seus discípulos, dizendo: Tomai todos e bebei. Este é o cálice do meu sangue, o sangue da nova e eterna aliança, que será derramado por vós e por todos, para a remissão dos pecados. Fazei isto em memória de mim.

0: Celebrando, pois, ó Pai Santo, o memorial da Páscoa de Cristo, vosso Filho e nosso Salvador, anunciamos a obra do vosso amor. Pela paixão e morte de cruz, vós o fizestes entrar na glória da ressurreição e o colocastes à vossa direita. Enquanto esperamos sua vinda gloriosa, nós vos oferecemos o pão da vida e o cálice da bênção.
1: Aceitai, ó Senhor, a nossa oferta.
0: Olhai com bondade a oferta da vossa igreja. Nela vos apresentamos o sacrifício pascal de Cristo, que nos foi entregue. E concedei que, pela força do Espírito do vosso amor, sejamos contados agora e por toda a eternidade entre os membros do vosso Filho, cujo corpo e sangue comungamos.
1: O Espírito nos una num só corpo.
0: Dignai-vos, Senhor, conduzir vossa igreja à perfeição da fé e no amor, em comunhão com o nosso Papa Leão e o nosso Bispo José Antônio Peruso, com seus auxiliares Atenes e Reginei, com todos os bispos, presbíteros, diáconos e todo o povo que adquiristes para vós.
1: Confirmai na unidade a vossa igreja.
0: Abri os nossos olhos para perceber as necessidades dos irmãos e irmãs. Inspirai-nos palavras e ações para confortar os cansados e oprimidos. Fazei que os sirvamos de coração sincero, seguindo o exemplo e o mandamento de Cristo. Vossa igreja seja testemunha viva da verdade e da liberdade, da justiça e da paz, para que toda a humanidade se reanime com uma nova esperança.
1: Ajudai-nos a criar um mundo novo.
0: Lembrai-vos dos nossos irmãos e irmãs que adormeceram na paz do vosso Cristo. O sétimo dia de Marisa, Krambeck, Cap, Ineide, Fiane e Batista. E de todos os falecidos, cuja fé só vós conhecestes, acolhei-os na luz da vossa face e na ressurreição concedei-lhes a plenitude da vida.
1: Concedei-lhes, ó Senhor, a luz eterna.
0: Concedei também a nós, no fim da nossa peregrinação terrestre, chegarmos todos à morada eterna, onde viveremos para sempre convosco e com a bem-aventurada Virgem Maria, Mãe de Deus, os apóstolos e mártires, e todos os santos vos louvaremos e glorificaremos por Jesus Cristo, vosso Filho. Por Cristo, com Cristo e em Cristo, a vós, Deus Pai Todo-Poderoso, na unidade do Espírito Santo, toda honra e toda glória por todos.

0: O banquete da Eucaristia é sinal de reconciliação e vínculo de união fraterna, por isso, unidos como irmãos e irmãs, rezemos como o Senhor nos ensinou.
1: Pai nosso que estais no céu, santificado seja o vosso nome. Venha a nós o vosso reino. Seja feita a vossa vontade, assim na terra como no céu. O pão nosso de cada dia nos dai hoje. Perdoai-nos as nossas ofensas, assim como nós perdoamos a quem nos tem ofendido. E não nos deixeis cair em tentação, mas livrai-nos do mal.
0: Livrai-nos de todos os males, ó Pai, dê-nos hoje a vossa paz. Ajudados pela vossa misericórdia, sejamos sempre livres do pecado e protegidos de todos os perigos, enquanto aguardamos a feliz esperança e a vinda de nosso Salvador Jesus Cristo.
1: Vosso é o reino, o poder e a glória para sempre.
0: Senhor Jesus Cristo, dissestes aos vossos apóstolos: eu vos deixo a paz, eu vos dou a minha paz. Não olhei os nossos pecados, mas a fé que anima a vossa igreja. Dá-lhe segundo o vosso desejo a paz e a unidade. Vós que sois Deus com o Pai e o Espírito Santo.
1: Amém.
0: A paz do Senhor esteja sempre convosco.
1: O amor de Cristo nos uniu.

0: Eu sou o pão da vida, diz o Senhor. Quem vem a mim não terá mais fome, e quem crê em mim nunca mais terá sede. Eis o Cordeiro de Deus, aquele que tira o pecado do mundo.
1: Senhor, eu não sou digno de que entreis em minha morada, mas dizei uma palavra e serei salvo.
0: Que o corpo e o sangue de nosso Senhor Jesus Cristo nos guarde para a vida eterna.
1: Amém.

Como de costume, para o momento da comunhão, podemos formar duas filas vindo pelo corredor central e retornando pelos corredores laterais. Ao aproximar-se para receber a comunhão, comungue diante do sacerdote ou ministro em sinal de respeito e fé.

0: Graças e louvores se dêem a todo momento.
1: Ao Santíssimo e Diviníssimo Sacramento.
0: Graças e louvores se dêem a todo momento.
1: Ao Santíssimo e Diviníssimo Sacramento.
0: Graças e louvores se dêem a cada momento.
1: Ao Santíssimo e Diviníssimo Sacramento.
0: Obrigado, Jesus, porque o Senhor caminha conosco e manifesta em nossas vidas este sentimento de compaixão. Um Senhor que conhece as necessidades, os sofrimentos, as dores, as alegrias dos nossos corações. Um Senhor que não fica indiferente diante das nossas necessidades e que multiplica em nossas vidas o dom da partilha, que nos sacia a nossa sede, a nossa fome com a Tua presença, que permanece em nossos corações, na graça e na força e na ação do Espírito. Quem come da minha carne e bebe do meu sangue, permanece em mim e eu nele. Obrigado, Senhor, porque permaneces em nós. Queremos também permanecer no Teu amor. Glória ao Pai, ao Filho e ao Espírito Santo. Oremos. Acompanhai, Senhor, com vossa constante proteção aqueles que restaurais com os dons do céu. E como não cessais de protegê-los, concedei que se tornem dignos da eterna redenção por Cristo nosso Senhor.
2: Amém.
0: Podemos assentar um instante?
3: Boa noite. Então, hoje farei eu os avisos. Bom, primeiro convite é para amanhã. Amanhã, segunda-feira, às 19h30, aqui na Igreja Matriz, acontecerá o terço da família. Então, você é convidado. Venha você, traga os seus e vamos juntos rezar. O padre falava, estamos iniciando o mês das vocações. Neste final de semana, nós comemoramos a vocação do sacerdote, do diácono. Próximo domingo é dia dos pais. E ser pai é ser família. Com o próximo domingo inicia-se, então, a Semana Nacional da Família. E por isso, a Pastoral Familiar, com muito carinho, preparou um informativo, um guia, para nós rezarmos juntos essa Semana da Família. Haverá também programação aqui na igreja, mas tem todo um programa para que você possa fazer lá em casa também. Então você é convidado no próximo domingo a vir celebrar juntos e darmos início então à Semana da Família. Amanhã tem o terço. Terça-feira nós teremos então o nosso cenáculo paroquial. E o que consiste esse cenáculo? Nada mais é do que uma catequese. Catequese não é só para quem vai receber o sacramento da Eucaristia e da Crisma. A catequese, todos nós, como cristãos, nós somos chamados a fazer. Sempre, que é o quê? É conhecer, é aprofundar cada vez mais a nossa fé. E assim o Senhor vai nos dando graças para podê-lo servir de forma mais profunda. Então, na próxima terça-feira, aqui na Igreja Matriz também, mesmo horário, 19h30, acontecerá a catequese, esse cenáculo. O padre Fernando falava que ele está aqui há 3 anos e meio, e já tem tempo que as pessoas pedem por essa catequese. Então, aproveita, para quem é? Para você. Criança, jovem, adulto, idoso, o importante é estar vivo. Venha junto e vamos aprofundar a nossa fé. Também, no próximo sábado, nós teremos a feira de pastel, espetinho e batata frita no salão paroquial, a partir das 15 horas, em prol aqui da nossa comunidade matriz. Então você é convidado também, venha prestigiar e vamos juntos participar. Reforço o convite, vamos rezar pelas nossas famílias e vamos também aprofundar a nossa fé. Por fim, os coroinhas estão preparando o encontrão, que acontecerá, então, no próximo dia 23, se eu não estou enganado. E para custear este evento, eles estão vendendo uma rifa. E são vários prêmios. O primeiro, espero que eu ganhe, que é uma TV Smart de 32 polegadas. Mas tem também um celular, uma Alexa, um relógio Smart e também uma JBL. Tudo isso, um valor absurdo de R$2. Bloquinho completo é 50, mas o bilhete é 2. E eles pediram para lembrar que eles estão aceitando dinheiro, especiarias também, mas Pix. Então, se você puder, no final da celebração, colaborar para, com o evento dos nossos coroinhas, acólitos, em prol do reino de Deus. Tá bom?
0: Mais, tá?
2: Neste primeiro domingo do mês vocacional, damos graças a Deus pelo dom das vocações ordenadas, especialmente pelos sacerdotes que servem nossa paróquia, Padre Fernando e Padre Fábio. São João Maria Vianney, o santo cura d'Ars, afirma que o sacerdócio é o amor do coração de Jesus. Por meio do ministério dos sacerdotes, o próprio Cristo continua presente no meio do seu povo, alimentando-nos com a Santíssima Eucaristia e reconciliando-nos com o Pai no sacramento da penitência. Por isso, elevamos hoje nossa oração por todos eles, para que o Senhor os fortaleça na fidelidade ao ministério recebido, os sustente na alegria do serviço e os faça crescer a cada dia no amor a Deus e às almas. Manifestamos também nossa gratidão pelos diáconos João Paulo, Miguel e Gilson, que pelo ministério da palavra, da liturgia e da caridade, testemunham entre nós a presença do Cristo servo. Que pela intercessão de São Lourenço, diácono e mártir, permaneçam firmes na fé, generosos no serviço e fecundos em sua missão. Como comunidade, rezamos por nossos ministros ordenados e pedimos ao Senhor da Messe que continue suscitando santas e numerosas vocações para a sua Igreja. Que Maria, Mãe da Igreja, acompanhe e proteja todos aqueles que responderam ao chamado do seu Filho. Convidamos agora o Padre Fábio e o Diácono João Paulo para vir aqui à frente para receber uma lembrança.

Amém. Obrigado. Belíssima canção. Obrigado também nas palavras. O acolhimento de toda a comunidade, assim como também a mim, o Padre Fernando, o Diácono João Paulo, que em breve, não demora muito, mas em novembro, também chega ao segundo grau da ordem, também o presbiterato, não é, João? Seremos padres para o povo de Deus. Não é, o padre não é para si, o padre é para o outro. Então, essa riqueza de poder contemplar dia após dia a grandeza do amor de Deus pelo seu povo através do ministério ordenado. Digo que não é o privilégio, não é status, não é mérito, mas sim é graça de Deus, que mesmo diante das nossas misérias, das nossas fraquezas, o Senhor nos concede a graça de podermos contemplar a grandeza e a imensidão do seu amor, da sua misericórdia, da sua ternura, que se realiza na vida das pessoas que vêm em busca do ministério ordenado, que busca através do sacramento da reconciliação, da Eucaristia, da unção dos enfermos, enfim, do modo como nós podemos ajudar com que o povo de Deus se aproxime do próprio Deus, do seu Criador, do nosso Pai, e assim, da mesma forma, poder ser instrumentos nas mãos de Deus, como dizia e como diz o Papa Bento XVI, o que me consola é que Deus sabe se utilizar de instrumentos insuficientes. Então, dessa forma, Ele sempre fará acontecer, por meio de sua graça, na força e na ação e na plenitude do seu Espírito, dos dons que Ele nos concede, Ele faz com que nós possamos dar nós mesmos de comer no povo que vem em busca de serem saciados na fome e a sede de Deus, que dá sentido à existência, que dá esperança e que consola o coração. Então, é tão bonito de ver sempre quando as pessoas que vêm buscar o Padre saem consoladas, saem com o coração leve, saem aliviadas de tantas coisas. Muitas vezes o Padre não faz nada, só reza, mas, sobretudo, acolher e ouvir. E também sempre levo comigo na essência da vocação e do ministério ordenado, da qual o Papa Francisco sempre dizia: o pastor, o Padre, é aquele que tem que ter o cheiro das ovelhas. E se tem uma coisa que me faz ter e que me faz querer ter o cheiro das ovelhas é ser humano, ser pessoa, junto com o povo de Deus, de caminharmos juntos, de estar no meio do povo, de se alegrar com o povo, de viver a cultura, aquilo que as pessoas de Palmeira gostam. E é uma alegria muito grande poder partilhar. Se tem uma coisa que me faz me simpatizar e de me sintonizar com a cidade de Palmeira é também esta semelhança que trazemos talvez daquilo que trago também da minha criação, do interior, da roça, lá da cidade de Itaperuçu, da região de Curitiba. Eu venho lá do sertão. Como é que é a música lá? Venho lá do sertão. Como é que é a música? Prepare o seu coração para as coisas que eu vou contar. Eu venho lá do sertão, eu venho lá do sertão, eu venho lá do sertão, e posso não te agradar.

0: Essa é a vocação do Padre, na sua simplicidade, na sua pequenez. De onde veio? Das suas raízes, dos costumes que trouxe, daquilo que se aprende, daquilo que se vive, daquilo que se adquire, das coisas que vê, das experiências que são vivenciadas. Isso nos torna capazes também de sermos próximos e sentir compaixão, ou seja, sentir com. E como padre, como vigário dessa paróquia, é uma gratidão, a gratidão do meu coração a Deus, de poder ter a oportunidade de sentir com cada coração, com cada sentimento, independentemente de qualquer coisa, porque talvez muitos de nós não nos afeiçoemos tantos da mesma forma como uns com os outros, mas a missão do padre não é amar com os seus afetos humanos, com os seus sentimentos humanos, mas é amar com o amor de Cristo. Essa é a missão do padre. Então eu não tenho o direito de dizer, eu não gosto de você, não vou com a tua cara. Por mais que tantas vezes nós possamos não nos afeiçoarmos tanto, mas a minha missão é amar com o amor de Cristo. Não só do padre, mas a missão de todos. Não é nos simpatizarmos, mas é mesmo você. Talvez que nós não tenhamos uma convivência tão grande, não tenhamos uma proximidade, mas sempre quando procurarem o padre, vão contemplar o amor de Deus através do ministério ordenado e da vocação. Amém? Vamos ficar em pé? O Senhor esteja convosco.
1: Ele está no meio de nós.
0: Por intercessão de Nossa Senhora da Conceição de São José, o Senhor derrame sobre vós, sobre as vossas famílias, sobre as vossas atividades ao longo da semana, a bênção do Deus Todo-Poderoso, Pai, Filho e Espírito Santo.
1: Amém.
2: A alegria do Senhor seja a vossa força, ide em paz e que o Senhor vos acompanhe.
1: Graças a Deus.
2: Saudai-vos na paz do Senhor.

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7: 8h22.

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1: 8:34.

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7: 8:52.